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1: Estamos chegando, 5 horas e 57 minutos, amigos, amigas. Segunda-feira, alegria, alegria. Começar bem a semana é até a alegria da segunda. Muita paz, muita energia positiva. Fazendo o melhor, agradecendo a Deus mais um dia. Obrigado, obrigado, obrigado. Gaúchos e gaúchas de todas as querências, saúde, paz e felicidade. Vamos embora.
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0: 6 horas em ponto.
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0: 6 horas e 3 minutos.
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0: Prezados radio-ouvintes, muito bom dia, muito obrigado. Ao acordar com saúde, é uma bênção. Poder sair fazer o que gosta é um privilégio. Então temos muito mais a agradecer do que pedir. Sorria para a vida, obrigado, obrigado, obrigado, Senhor, por tudo que temos e tudo o que somos. Temos saúde, somos seres humanos, somos homens e mulheres, seus filhos. E esperamos o melhor para começar a semana. Segundou, alegria, alegria, começar bem a segunda-feira e a certeza de uma semana recheada de coisas boas. Nesse momento de fé, reflexão, momento de acolhimento, de segunda a sexta. Então temos começando mais um dia, mais uma semana, mais uma oportunidade. Todas as manhãs Deus coloca o mundo à nossa frente e diz, vai que é todo seu. Sejam todos muito bem-vindos, prezados radio-ouvintes, nesse momento de fé, reflexão e agradecimento. Por mais um dia, mais uma chance.
1: Guardai-vos de exercer a vossa justiça diante dos homens, com o fim de serdes vistos por eles. De outra sorte, não tereis galardão junto de vosso Pai Celeste. Quando, pois, deres esmola, não toques trombeta diante de ti, como fazem os hipócritas nas sinagogas e nas ruas, para serem glorificados pelos homens. Em verdade vos digo que eles já receberam a recompensa. Tu, porém, ao dares a esmola, ignore a tua mão esquerda o que faz a tua mão direita, para que a tua esmola fique em secreto, e teu Pai, que vem secreto, te recompensará. E quando orardes, não sereis como os hipócritas, porque gostam de orar em pé nas sinagogas e nos cantos das praças, para serem vistos dos homens. Em verdade vos digo que eles já receberam a recompensa. Tu, porém, quando orares, entra no teu quarto e, fechada a porta, orarás a teu Pai, que está em secreto. E teu Pai, que vem em secreto, te recompensará. E orando, não useis de vãs repetições como os gentios, porque presumem que pelo seu muito falar serão ouvidos. Não vos assemelheis, pois, a eles, porque Deus, o vosso Pai, sabe o de que tendes necessidade antes que lhe o peçais. Portanto, vós orareis assim: Pai nosso que estás nos céus, santificado seja o teu nome e venha o teu reino. Faça-se a tua vontade assim na terra como no céu. O pão nosso de cada dia dá-nos hoje, e perdoa-nos as nossas dívidas, assim como nós temos perdoado aos nossos devedores. E não nos deixes cair em tentação, mas livra-nos do mal, pois teu é o reino, o poder e a glória para sempre. Amém. Porque se perdoardes aos homens as suas ofensas, também vosso Pai Celeste vos perdoará. Se, porém, não perdoardes aos homens as suas ofensas, tampouco vosso Pai vos perdoará as vossas ofensas. Quando jejuardes, não vos mostreis contristados como os hipócritas, porque desfiguram o rosto com o fim de parecer aos homens que jejuam. Em verdade vos digo que eles já receberam a recompensa. Tu, porém, quando jejuares, unge a cabeça e lava o rosto, com o fim de não parecer aos homens que jejuas, e sim ao teu Pai em secreto. E teu Pai, que vem em secreto, te recompensará. Não acumuleis para vós outros tesouros sobre a terra, onde a traça e a ferrugem corroem, e onde ladrões escavam e roubam. Mas ajuntai para vós outros tesouros no céu, onde traça nem ferrugem corrói, e onde ladrões não escavam nem roubam. Porque onde está o teu tesouro, aí estará também o teu coração. São os olhos a lâmpada do corpo. Se os teus olhos forem bons, todo o teu corpo será luminoso. Se, porém, os teus olhos forem maus, todo o teu corpo estará em trevas. Portanto, caso a luz que em ti há sejam trevas, que grandes trevas serão? Ninguém pode servir a dois senhores, porque ou há de aborrecer-se de um e amar ao outro, ou se devotará a um e desprezará o outro. Não podeis servir a Deus e às riquezas. Por isso vos digo, não andeis ansiosos pela vossa vida, quanto ao que haveis de comer ou beber, nem pelo vosso corpo, quanto ao que haveis de vestir. Não é a vida mais do que o alimento e o corpo mais do que as vestes? Observai as aves do céu. Não semeiam, não colhem, nem ajuntam em celeiros. Contudo, vosso Pai Celeste as sustenta. Porventura, não valeis vós muito mais do que as aves? Qual de vós, por ansioso que esteja, pode acrescentar um côvado ao curso da sua vida? E por que andais ansiosos quanto ao vestuário? Considerai como crescem os lírios do campo. Eles não trabalham nem fiam. Eu, contudo, vos afirmo que nem Salomão, em toda a sua glória, se vestiu como qualquer deles. Ora, se Deus veste assim a erva do campo, que hoje existe e amanhã lançada no forno, quanto mais a vós, outros homens de pequena fé. Portanto, não vos inquieteis dizendo: que comeremos? Que beberemos? Ou com que nos vestiremos? Porque os gentios é que procuram todas estas coisas, pois vosso Pai Celeste sabe que necessitais de todas elas. Buscai, pois, em primeiro lugar, o seu reino e a sua justiça, e todas estas coisas vos serão acrescentadas. Portanto, não vos inquieteis com o dia de amanhã, pois o amanhã trará os seus cuidados. Basta ao dia o seu próprio mal.

0: Prezados amigos, prezados ouvintes nas águas desta paz, sorri, alegre-se, segunda-feiras, agradecendo a Deus por mais um dia, mais uma chance. Começar bem a semana, pedir para acompanhar nossos amigos, apoiadores, parceiros da Ferra Brasa, amanhã estaremos de volta às 6 horas. Para hoje pedir uma intercessão, nossa Virgem Maria, que o nosso dia seja repleto de alegria, de entusiasmo, de superação. Muitas oportunidades para todos. Que abençoe cada lar, cada família. Proteja onde estiver. Que assim seja, ó Virgem Mãe.
1: Ave Maria, cheia de graça. O Senhor é convosco. Bendita sois vós entre as mulheres. Bendito é o fruto do vosso ventre, Jesus. Santa Maria, Mãe de Deus. Rogai por nós, pecadores. Agora e na hora de nossa morte.
2: Amém.
1: E que desça sobre você, sobre o nosso Brasil, sobre nossas famílias, a bênção do Deus Todo-Poderoso, Pai, o Filho e o Espírito Santo.

0: 6:15.
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2: Já passou demais, tá na hora, vamos lá, mas que barbaridade, mas olha só, eu e tu e eu e nós todos juntos. Eita! Todas as não é todos juntos, só eu, mas de novo, só eu, sempre eu pra tratar os animais, vou te contar, né? É, vamos lá.

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1: É isso aí, Antônio Machado, é eu mesmo, que barbaridade, vamos que vamos, dele que dele. Hoje segunda-feira, pessoal aí faceiro, contente e feliz, quero mandar um abraço para Ruth Guzzi Volker, Isanete Machado, Pedrinho Pereira, Leonir Zorzanello. Chove na cidade de Sapiranga, na cidade das Rosas, capital nacional do voo livre. Nossa terra, nossa gente. Lá em casa, minha esposa acordando daqui um pouquinho lá no trabalho, no Calçado dos Barbosa. O Nelson, a Floraci, a Fro, minha irmã. Bom dia. Lá em Panambi, a Esther Silva ligada, acordando cedo. Bom dia, Leonelson Miranda. Bom dia. O João Tabor, lá em Santa Catarina. Bom dia. O Cláudio Silva, o Bolacha. Bom dia, guri. Mas que tal? Pessoas ligadas com a gente, muito contente e feliz com nós, né? Eita, povo bem bom, né? Que coisa boa por demais. E assim a gente vai, né? Ah, mas que tal, bom dia, meu amigo, minha amiga, Sapiranga, cidade das rosas do voo livre. Paulo César Lander diz assim, boa semana, bom dia. Dona Adélia manda um bom dia, todo o pessoal mandando um bom dia. E uma segunda-feira é assim, começar com alegria, tudo dá certo. E o tempo? Ah, o tempo para hoje. O tempo para hoje, olha só. Rapaz, de manhã, quando eu tive que sair, um chuvão, depois chuva leve. Depois chuva leve. Temperatura 14 graus, máxima de 17. A sensação térmica entre 14 e 16. Chuva é 15,2 milímetros para o dia todo, não é muito não, tá tranquilo, 15 milímetros a cidade comporta, né, o dia inteiro, vai tranquilo. A umidade relativa 98%, quase 100%, quase água, né. Vento leste, 3 km por hora. O sol nasce às 7 horas e 13 minutos e o pôr do sol 17 horas e 31 minutos para o horário de Brasília. Nós estamos hoje dia 8. Dia 8 de junho. 8 de junho começa hoje a fase da lua minguante até o dia 13. Dia 13, é? Uhum. Daí começa, hoje é dia 8, dia 13. Aí dia 14 já é a... Começa hoje não, já começou a fase minguante, né? Meu amigo, a minguante começou dia 8, então tá bom. A minguante começou, cheia até o dia 31, dia 1º, mas que tal? Minguante vai até dia 7 mesmo. Então nós estamos aí. Obrigado, obrigado, obrigado. Todo esse povo maravilhoso. Aí a gente vai também, o Rodrigo Soares. Bom dia, Antônio Machado, Associação Jiu-Jitsu Sapiranga, informa que abriu uma turma de jiu-jitsu no bairro São, no Salão da Igreja São José Operário, Rua Deputado Lauro Rodrigues, no bairro Voo Livre, no sábado, às 16 horas, para crianças e adolescentes a partir de 6 anos. Que maravilha, que notícia boa. Em Panambi, diz a Esther Silva, aqui também está chovendo um pouquinho, chove na região... Celeiro, Panambi, bom dia. Mas coisa boa, né, o pessoal aí. Estão lá no Operário a partir dos 6 anos. Vamos trabalhar essa mensagem, né? Vamos trabalhar. Bom dia. Obrigado, amigos. 6 horas 20 minutos, né? 6h20. Hoje é segunda-feira, a gente começa com trabalho. Uhum. Tem vagas para calçados, para trabalhadores do calçados aí na indústria calçadista, no Calçados Agacunzer. Calçados Kramerec, Calçados Agacunze é Kramerec. Também temos aí Calçados NKS, na 20 de setembro, bairro São Jacó, Condera Antiga e Bani. Nós temos lá na Tecnoshoes, na Martim Pescador, nós temos lá na Tencate Calçados também, Martim Pescador. Nós temos lá no Calçados Barbosa, vagas para o Calçados Barbosa. Na Major Bento Alves, 334, no bairro Voo Livre, nós temos o Calçados Beira Rio, lá na Cruzeiro do Sul. Nós temos também vaga no Calçados Ramarim. Nós temos na filial Via Marte, na Major Bento Alves. Bom dia, esse povo maravilhoso. Então tu vê muitas vagas. Mas também você quer trabalhar em outro setor, você passa lá no Cine, certo? Aí lá no Cine tem muitas oportunidades em outras vagas. Leva a tua documentação e tá. Teus currículos no Cine. Um abraço, bom dia. Hoje é segunda-feira. Bom dia. É, meu amigo, vamos que vamos. Que esta segunda-feira não seja apenas o começo de mais uma semana, mas o início épico das suas maiores conquistas. Acredite na sua força e vá atrás dos seus objetivos. Se o teu objetivo é ter um trabalho, é ter um emprego, a cidadania, as oportunidades estão aí. Vai atrás que dá certo, tenha fé. Mais um dia, mas não é apenas mais um dia, é um privilégio de amanhecer, respirar, existir e viver. Bom dia esta segunda-feira a todo o nosso povo. Lá na Marimar, será que tem vaga? Não sei, né, Floraci? Ah, não sei. Não. 6 horas 22 minutos, Ferrabras FM. Agora nós vamos com... É? Ah, não vamos, vamos. E assim nós vamos, assim nós vamos, assim nós vamos. Obrigado, obrigado, bom dia. Agora vamos cantar? Vamos cantar, vamos cantar. Meu amigo, minha amiga... Vamos cantar. Vamos cantar uma canção. Agora nós vamos com a canção. Cantando pro nosso povo. Batendo água. Luiz Marenco, né? Uhum. Então, se tá batendo água, tá chovendo, né? Bom dia.

0: 6:26.
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0: 6:30.
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8: Bom dia, são 6:30, Ferrabras FM, o Bom Dia Sapiranga. Vamos que vamos, dele que te dele é pra frente que se anda. Bom dia, Ferrabras FM. A rádio de todos os corações, obrigado amigos. De onde você estiver, diga onde você é, dê aí a tua mensagem de bom dia. Nós fizemos a leitura aqui, né? Oferece a música, pede o que você quer. Paulo Fomos assim, bom dia gente, tenham todos um feliz e abençoada semana. Um feliz dia, uma abençoada semana, um abraço, bom dia. Eco, aí nós temos aí a Marilene Cláudia Petri. Bom dia, José Lunardi, bom dia. E assim nós vamos, né? Caminhando para mais uma jornada. Eita, coisa bem boa. E a gente vai tocando. Manchete do jornal NH Online. Dois ciclones extratropicais vão afetar o tempo no Rio Grande do Sul nesta semana. Muito bem. Homem que matou a esposa, facada, enfrenta a filha de 5 anos, será julgado em 1 mês. É, em Novo Hamburgo. Muito bem. Em 1 mês ele será julgado. Ele tem que ser, não pode deixar. Tem que julgar rapidamente e botar na cadeia e jogar a chave fora, né? Aí melhora. Influenciador é condenado por desinformação durante tragédia de 2024 em São Leopoldo. Ele terá de pagar 200 mil por danos morais e fazer retratação pública em seus perfis por período de 90 dias. A juíza Maria Aline Casale Oliveira, da 2ª Vara Civil de São Leopoldo, condenou um influenciador digital por desinformação durante a tragédia de maio de 2024. A cidade foi uma das mais atingidas pela enchente na região. Na decisão, a justiça reconhece que as publicações ultrapassaram o limite da liberdade de expressão, causando danos à honra e à credibilidade do município em meio às ações de auxílio à população em um dos mais dramáticos momentos da história de São Leopoldo. Segundo o Correio do Povo, entre as alegações falsas estaria o suposto rompimento de barragem que estaria sem manutenção há mais de uma década. A sentença destaca que em São Leopoldo e arredores não há barragens, mas sim um sistema de diques, de casas, de bombas, e que a enchente foi consequência de um volume de chuva sem precedentes em curto espaço de tempo. O dano à honra objetiva do município é evidente. As falsas imputações veiculadas pelo réu não se limitaram a uma crítica genérica à gestão pública, mas atacaram diretamente a integridade e a probidade da administração municipal em um momento de extrema vulnerabilidade social e comoção coletiva, justifica a magistrada na decisão. A juíza entendeu ainda que ao atribuir a tragédia a um suposto esquema de corrupção e negligência, o réu minou a confiança dos cidadãos nas instituições públicas, gerou pânico e desinformação, maculando gravemente a imagem do município. O nome do influenciador não foi divulgado. Ele está condenado ao pagamento de 200 mil reais por danos morais ao município, valor que será destinado ao Fundo Municipal de Desenvolvimento Urbano. A decisão também determina a publicação de retratação pública em todos os seus perfis em redes sociais pela permanência de 90 dias e a remoção definitiva do conteúdo das plataformas utilizadas na época sob pena de multa de um valor de 10 mil. Cabe recurso ainda. Sentença reforça o entendimento de que a liberdade de expressão é um direito fundamental, mas não pode ser utilizada para disseminar informações falsas, especialmente em contexto de calamidade pública, quando desinformação pode causar graves prejuízos à sociedade. É bem feito, né? Mentir para ganhar algarismo e também ganhar apoio, se deu mal. Vai ter que pagar 200 mil. Rita, homem esfaqueado no pescoço e no abdômen em Estância Velha. É com tentativa de homicídio. Mas que tal? El Niño, a questão não é se haverá enchente, mas quantas e qual será a magnitude. Alerta meteorologia. Corpo de jovem desaparecido é encontrado na Serra Gaúcha. Hospital Getúlio Vargas retorna os atendimentos de pediatria nesta segunda-feira. Mas aonde é o Hospital Getúlio Vargas? Em Sapucaia do Sul. Retorna os atendimentos nesta segunda-feira. 6 horas 35 minutos. O pessoal está em casa, o pessoal no trabalho, o pessoal aí mandar um alô para todo o nosso povo, né? Bom dia, meus amigos. Obrigado pela parceria. O Marquinhos Harf, obrigado pela companhia. Obrigado, Marquinhos. O Adroaldo Kinevites, bom dia. Pessoas ligadas com a gente. O Gilberto, o Márcio, lá em Riozinho, mas que tal? Bom dia. É Riozinho ou Rolante, Márcio? Pois é. Ferrabras FM. Hoje de aniversário, Neuza Motes Neuzinha, Luciano Auric, Maicon Pauluc, Gabriel Schaefer, Guilherme Dias, Pepeu Pegoraro, Neuza Matos, Leocádio dos Santos, Cristiane Burgos Laitano. Olha aí, minha comadre emprestada, né? Esposa do meu compadre Vitor Laitano, JC Froze, João Felipe e Mari Silva e Nilva de Fátima Pinheiro. Ferrabras FM. Mandar um alô aí para todos meus amigos. Obrigado pela parceria. A gente colhe o que planta. Então semeie paz, alegria, amor, dignidade, empatia, respeito. Bom dia. E o desejo de uma semana abençoada a todos. Vamos que vamos, dele que te vem.

Terra Brasa FM, bom dia! É, e a gente vai que vai, né? Dele que dele. Sapiranga não para, nossa terra, nossa gente, povo trabalhador. Obrigado pela parceria, obrigado pela companhia. Terra Brasa, bom dia! Nota de falecimento, a funerária Gerson, com pesar, comunica o falecimento de José Lopes de Souza, aos 55 anos. O início do velório será hoje às 8 horas, na Capela Municipal, Sala 1, Amaral Ribeiro. A cerimônia de despedida às 16 horas de hoje, no cemitério Amaral Ribeiro. A funerária Gerson comunicou, a Terra Brasa informa o falecimento de José Lopes de Souza, meu vizinho, nosso vizinho, né? Vá em paz, que Deus a acolha, Zé. Nossos sentimentos aí a toda a família, amigos. Ele era uma baita pessoa, né? 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
1: 6:45. 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
1: É, são 6:47, 6:47, o pessoal aí no trabalho, o pessoal se preparando.

Ando, bom dia. E assim a gente vai, né? Tocando, tocando, tocando. Não dá para parar, né, meus amigos? Hoje é dia de trabalho, é dia de começar a semana. Aí o pessoal faceiro, contente e feliz, né? Porque a vida é seguida, né? A vida a gente segue sempre, sempre, sempre. E assim vai, tocando a vida por diante. Meu amigo, minha amiga, obrigado, obrigado, obrigado. Ferrabras FM, mandar um alô aí para todos meus amigos, onde quer que esteja, né? E assim já nós vamos. Meu amigo, minha amiga, você que está em casa, você que está no trabalho, bom dia. É, tem gente trabalhando, 6h48? Claro que tem. Você acha que é o quê? Tu acha que é de barbado? Não é de barbado. O pessoal tem que se virar, né? Tá pronto para lida, né? Vai fazer o quê, né? O Dorival Romeira, ele tem uma canção que é assim, ó. Gaúcho de valor, né? Não se entrega de jeito nenhum, né? Não, não, não, não. De jeito nenhum. Então a gente vai com a canção Gaúcho de Valor, com Dorival Romeira, para todos nossos amigos, ouvintes da Ferrabras, porque a vida é assim, né? Vamos embora. Tá na hora, deixar o filho na creche, educação infantil, tá chovendo, vai de busão, de ônibus, vai de táxi, vai de aplicativo, vai de moto, vamos se virar, não dá pra parar. Vamos que se embora. Dorival Romeira, 6h49, bom dia Sapiranga, em Gaúcha.

0: 6:53.
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3: 6 horas e 56 minutos.
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5: É isso mesmo, bom dia. E assim a gente vai tocando 6 horas e 56, né? Bom dia, meu amigo, minha amiga, obrigado pela companhia. O Mauri Chorne, bom dia. Dona Coutilde Jung, bom dia. O Ivo Caetano, o Osmar Caetano, bom dia. O Belói Ferraz, o Dorli Dombrós, o Belói, um abraço. Meu amigo Hildo Renato, bom dia. É, pessoas ligadas com a gente, obrigado, obrigado, obrigado. E assim a gente vai tocando, tocando. O João Batista, grande Batista, o Batista aí. O Batista é sapateiro, dirigente sindical. É, gente, muito trabalho aí na dirigente sindical agora nesse momento, né? Uma disputa extraordinária do movimento sindical, né? Bom dia. E assim a gente vai tocando, tocando, tocando, né? Ferrabras FM. E assim a gente vai tocando, tocando, tocando, né? É, e a gente vai. A gente vai tocando, tocando, tocando. Agora vamos. Vamos trabalhar, né? Vamos trabalhando, vamos tocando e a vida que segue. 6 horas e 58 minutos, Ferrabras FM. Pessoal na escola. Na fábrica, começando mais uma jornada, que coisa boa, com seu trabalho, ganhando o pão nosso de cada dia, não tem, né? É maravilhoso, bom dia, obrigado, obrigado pela companhia, que a

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1: 7:01.
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1: 7:02.

Para Brasa FM, bom dia, e assim a gente vai tocando, tocando, tocando. Meu amigo, minha amiga, obrigado pela companhia. É, nota de falecimento, a funerária Gerson, com pesar, comunica o falecimento de José Lopes de Souza, aos 55 anos. O velório terá início às 8 horas de hoje, na Capela 1, na Sala 1, bairro Amaral Ribeiro, Rua Bagé 93. Cerimônia de despedida marcada para as 16 horas no cemitério Amaral Ribeiro. Vá em paz e que Deus o acolha. 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Acidente entre carro e máquina agrícola foi registrado na ERS 587 em Cristal do Sul, na Grande Rodeio, né? É, no final da tarde de ontem, domingo dia 7, um acidente de trânsito foi registrado, né? No quilômetro 15, no município de Cristal do Sul. A ocorrência envolveu um veículo Toyota Corolla XEI de cor prata e placas Mercosul e uma máquina agrícola. Gente, caso também serve de alerta. Ainda bem que tudo terminou bem, só prejuízos materiais. Segue de alerta aos motoristas que trafegam pelas rodovias da região. Passou tio Hugo para lá, é muito perigoso, mesmo na BR, né? É, com o período de colheita e plantio em andamento, é comum circular em máquinas agrícolas nas estradas e rodovias, exigindo atenção redobrada. Prudência e respeito às normas de trânsito por parte de todos os condutores. É, isso é verdade. É um perigo danado, né? Né, Nelson? Bom dia aí no ateliê. Bom dia. 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E assim nós vamos, né? E assim nós vamos. Mais um acidente foi registrado na conhecida Curva da Morte, na BR-386, próxima à ponta do Rio da Várzea, na divisa entre Sarandi e São José das Missões. Apesar do susto e dos danos materiais, o motorista não sofreu ferimento e passa bem. Rapaz, uma carreta, que loucura, né? Aquela curva é perigosa, né, Patrão N? Bom dia. E assim a gente vai. Sapiranga, Cidade das Rosas, do Voo Livre. Nossa terra, nossa gente. E assim a gente vai, né? E assim a gente vai. Ferrabras, bom dia. Tocando, tocando, tocando. E assim nós vamos. Agora nós vamos com música. Vamos. 7:06, aí no Trilho do Ismael, na Tiradentes, no centro. Bom dia. Quero mandar um abraço aí pro Fabrício. Mandar um alô pro Tiago. Mandar um alô pra Dona Simone, pra todo o pessoal aí do Super Zanella, que nos recebeu sábado, muito bem, sábado de manhã, no trabalho que a gente faz. Eu trabalho hoje, trabalho externo com a Ótica Atacadão, estava lá, muito bacana. Obrigado a todos vocês, um abraço, tudo de bom aí no Centenário. Todas as pessoas que passaram por lá, obrigado, bom dia pelo bate-papo, pela confiança, pela amizade, bom dia. Obrigado. 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Mandar um alô para todos meus amigos. Obrigado, obrigado, obrigado. Agora, cidadão. Ah, o Trilho de Ismael na Tiradentes, no centro, bom dia. 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Um abraço, bom dia. O pessoal da Steyr chegando, o cidadão chegando, uma linda canção.

Terra Brasa FM, bom dia! E assim nós vamos. Segunda edição do A Rua é Delas reúne cerca de 25 empreendedores em empreendimento feminino. Evento contou com expositoras da economia criativa, gastronomia, música ao vivo e atividades interativas. É muito interessante, né? Essas em São Leopoldo, isso é muito interessante. Esses eventos que marcam o empreendedorismo feminino. Daniela Escola escreve no jornal NH Online. Flávio Bolsonaro se encontra com um político que foi preso. Freio no ímpeto de Trump. Essa aí foi no dia 5 de junho, né? 5 de junho. 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Ferrabras, bom dia. Agora nós vamos lá, né? Vamos lá. A gente vai trazer aqui as manchetes do jornal ZH. ZH Zero Hora. Bom dia. Lançamento de imóveis cresce em Porto Alegre e 85% das novas unidades ficam em três bairros. 85%. Israel revida ataque e bombardeia alvos militares do Irã. O que são antimicrobianos e por que eles estão no centro da proibição da carne brasileira na Europa? Será? Copa do Mundo terá mudanças nas regras de arbitragem? Muito bem. E segue a dupla Grenal. Os alternativos do Grêmio para substituir Carlos Vinícius na Copa Sul-Americana foi dois jogos de suspensão, né? Ruim com ele, pior sem ele. Do trabalho de Paulo Pesolano no Inter. Ferrabras FM, matéria que está lá no jornal Zero Hora. Bom dia. Carpimejar traz hoje, só temos capitais no nosso estado, no nosso estado. Ferrabras, bom dia. Aí a RBS traz uma opinião sobre os cargos de confiança e CC. Eu sempre disse o seguinte, CC é para trabalhar, não pode ser pelo jeitinho, né? Você tem que botar as pessoas certas no lugar certo. E o resultado bom tem que ser lá na ponta. Atendimento à comunidade e geração de política pública. Peão do meu Bagé, Luiz Carlos Borges, cantando para o nosso povo. Peão do meu Bagé. É mais ou menos assim. Ferrabras FM, 7:14.

0: 7:20.
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0: 7:22.
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6: É, Antônio Machado, mas que tal você que tá aí com o rádio ligado? Bom dia! E assim a gente vai, né? Tocando. Pessoal em casa, o pessoal no trabalho, bom dia, Sapiranga. E assim a gente vai, né? Tocando a vida por diante. É, o pessoal aí, são 7:21. 7:21, Jornal 247 online. CCJ da Câmara pode votar redução da maioridade penal para 16 anos. PEC da maioridade pode ser analisada pela CCJ e reacende embate entre oposição, PT e governo sobre segurança pública. Eu acho que para alguns crimes, 16 anos não dá para perdoar, né? Não dá, não pode ir para o conselho tutelar, tem que responder. Crimes contra a vida, assalto à mão armada, essas coisas, e assassinatos e tal, tem que pagar. Governo Lula prevê zerar fila do INSS até setembro. Planalto quer avanço em reuniões técnicas antes de definir agenda entre Lula e Trump. Israel ataca Irã, apesar da advertência de Trump. É, o Trump está perdendo o controle, né, lá no Israel, né? Bom dia. Aí um assunto interessante, ó. Senado inicia nesta semana debate sobre o fim da escala 6x1. PEC aprovada na Câmara prevê redução da jornada de 44 para 40 horas semanais sem corte salarial. O Senado deve iniciar nesta semana a discussão sobre o fim da escala 6x1, modelo em que o trabalhador atua por 6 dias e descansa 1. Em meio à tramitação da PEC aprovada na Câmara dos Deputados, que reduz a jornada de 44 para as 40 horas semanais sem corte salarial, com transição em 2 etapas. Segundo a CNN Brasil, A expectativa é que o tema seja tratado em reunião prevista para terça-feira, amanhã, dia 9, entre líderes partidários e o presidente do Senado, Davi Alcolumbre, do União Brasil do Amapá. O texto chegou à casa há mais de 10 dias, mas ainda não recebeu despacho formal de Alcolumbre, etapa necessária para definir o caminho da proposta. A PEC proposta de emenda à Constituição não deve seguir diretamente para o plenário. Alcolumbre já indicou que a matéria deverá ser analisada antes em comissão e a definição do rito deve ser discutida com os chefes de bancadas. A sinalização do presidente do Senado é de que a Casa não atuará apenas como uma instância de confirmação do texto aprovado pelos deputados. Ele afirmou que a proposta será analisada sem pressa, indicando a possibilidade de ajustes durante a tramitação. A postura ocorre em um momento de relação mais tensionada entre Alcolumbre e o Planalto, após o desgaste provocado pela rejeição do nome de Jorge Messias para uma vaga no STF. A proposta foi aprovada pela Câmara dos Deputados na última semana de maio e é vista pelo governo como uma pauta prioritária. A avaliação dentro do Executivo é de que a redução da jornada de trabalho tem forte apelo social, relação pela qual há interesse em acelerar sua tramitação no Senado. O texto contou com o apoio do governo e foi articulado pelo presidente da Câmara, deputado Hugo Mota, Republicanos da Paraíba. A proposta, no entanto, encontra resistência entre setores empresariais que criticam a medida e apontam o risco de aumento de custo e produção da prestação de serviço. Redução da jornada terá transição de 14 meses. A PEC aprovada pelos deputados estabelece uma transição de 14 meses para reduzir a jornada semanal de 44 para 40 horas, sem diminuição de salários. O corte será feito em duas etapas, cada uma com redução de 2 horas. A primeira etapa passará a valer em 60 dias depois da promulgação da emenda constitucional. A segunda será aplicada 12 meses depois, completando o período total de 14 meses até a implementação integral da nova jornada. Na prática, a proposta busca acabar com a escala 6x1 ao assegurar 2 dias de descanso semanal. Essa regra também entrará em vigor 60 dias após a promulgação do texto. Pela redação aprovada na Câmara, o repouso deverá ocorrer preferencialmente aos domingos. Proposta alternativa da oposição vai à CCJ. Paralelamente, a PEC, que reduz a jornada de trabalho, uma proposta alternativa articulada pela oposição, já recebeu o despacho de Alcolumbre e foi enviada à CCJ, Comissão de Constituição e Justiça. Esse texto estabelece a remuneração por hora trabalhada e foi apresentado como contraponto ao fim da escala 6x1. Apesar da movimentação da oposição, a proposta de redução da jornada aprovada pela Câmara deve ter prioridade e análise, conforme mostrou a CNN Brasil. Quando a PEC for enviada à comissão, caberá ao presidente do colegiado, senador Otto Alencar, indicar o relator da matéria. O debate no Senado deve concentrar as negociações sobre o ritmo da tramitação, possíveis mudanças no texto e os impactos da medida para trabalhadores, governo e setores econômicos. A oposição, eles querem uma PEC assim, pensa bem trabalhador e trabalhadora, nesse Brasilzão de Deus. Eles querem que o trabalhador fique, vale 7 dias se tiver negociação. Se a negociação disser que você tem que trabalhar 7 dias por semana, segue. Não é só 6 dias, é 7 dias por semana, todos os dias. Aí diz que é na livre negociação, liberdade. Aí eu pergunto, o patrão é o dono da fábrica, dono da mina, dono das máquinas, dono da marca, dono de tudo. E o trabalhador é dono só de si mesmo, nem da força de trabalho. Aí você vai negociar, certo? Eles dizem, tem emprego, desde que tu faça isso, isso, isso. Ele diz, não, mas eu não vou fazer. Aí uma, duas vezes você acaba resistindo. Logo em seguida, quando os filhos chorarem de fome, não ter mais o que fazer, né, Sidney Cid? Né, Niter, né, Gilberto, né, Marquinhos, o João Batista, a Marlene Petri, a Estela, o Beloy, né, Renato? Aí você vai abraçar o que tiver. E volta a ser escravo. Bem disso, bem nos tempos da escravidão. De domingo a domingo. É isso que você quer? É isso que a oposição quer. 7 dias por semana, diz que daí dá liberdade. Primeiro, eles destruíram os sindicatos para não ter força para a mobilização, tirando o custeio, tirando a contribuição e acabando com a oportunidade, né, Paulo Renato? Aí o que que acontece? Depois, diz, não, agora fica na livre negociação, tá certo? É, daí lá livre negociação, o patrão dono de tudo e o trabalhador dono de nada. Aí acaba o trabalhador tendo que trabalhar tantas horas sem poder reclamar. É isso que vai querer? Será que é isso, meu amigo, minha amiga? Então a oposição não quer o trabalhador, porque eles acabaram com o movimento. Primeiro, os trabalhadores dizem assim, eu não quero o sindicato, sou colaborador. Certo? Quem é que é colaborador nesse processo? Pensa bem. Obrigado e acompanhe lado a lado. Obrigado pela parceria. Agora nós vamos cantar uma canção. Mas aí quando a gente fala no calçado, Sapiranga, Nova Hartz, Araricá, região aqui do Rio Grande do Sul, aí você diz, não, mas dá para negociar? Acredito que dê. Mas e daí quando você pegar as grandes companhias, as mineradoras, as empresas, companhias de construção de estradas, rodagens, é? Como é que fica? Você já parou para pensar? Por isso a importância da gente acompanhar os políticos sempre, sempre, sempre, sempre. Senão, se não acompanhar os políticos, a classe trabalhadora perde. E seremos um síndico apenas, né? Bom dia.

Terra Brasa FM, bom dia! Meu amigo, minha amiga, obrigado pela companhia! Ah, você chega aí no você chega aí no trabalho? Muito bem. 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Aí você chega lá no Gas Steyer, daqui a pouquinho os caminhões na rua. É, desse jeito, né? Deste jeito. Meu amigo, minha amiga, obrigado pela companhia. Hoje é um novo dia, uma nova oportunidade. 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Bom dia. Obrigado pela parceria. 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Muito bom, obrigado pela companhia. 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Um novo dia, uma nova chance. A gente canta com o nosso povo. Mas eu quero mandar um alô para todo o pessoal aí. Não para. Obrigado, obrigado. Você que está em casa, você que está no trabalho, não pode parar, né? Meu amigo, minha amiga, obrigado pela parceria. O Ironi Portilho, bom dia. Quero mandar um alô pro Dico, mandar um alô para todo o pessoal. Obrigado pela companhia, Sapiranga, nossa terra, nossa gente. E assim vai, né? E assim vai. Muito obrigado pela companhia de todos os nossos amigos, onde quer que esteja, né? Sapiranga, cidade das rosas, do voo livre. Nossa terra, nossa gente. Mandar um abraço aí para cada um e cada uma. Agora a gente vai com a canção, bem bonita, né? Mandar um alô aí, pessoal da comunidade Nossa Senhora de Fátima, no bairro 7 de Setembro. Nosso amigo Antônio Darcy. Lá na Operária, a comunidade da Operária começa a sediar todos os sábados, às 16 horas, aulas de jiu-jitsu para as crianças, né? Até de 6 anos. Obrigado pela companhia. Todo o pessoal lá, bom dia. Agora a gente está tocando, tocando, tocando. Obrigado, obrigado, obrigado. Quero mandar um alô para todo o pessoal aniversariantes, né? Obrigado, bom dia. Eco. Assim vai, né? Assim vai. Agora nós vamos com a canção para o nosso povo. E assim vamos, né? Agora, meu amigo, minha amiga, onde quer que você esteja, Sapiranga, Cidade das Rosas, do Voo Livre. Bom dia. Um policial rodoviário federal ficou gravemente ferido após ser atingido durante a operação de fiscalização na tarde deste domingo, dia 7, na BR-282, em Pinhalzinho, oeste de Santa Catarina. Conforme informações das equipes de resgate, o agente realizava uma blitz na rodovia quando foi atropelado por uma motocicleta. Com o impacto, ele sofreu traumatismo craniano, fraturas nos membros inferiores e suspeita de lesões na região torácica, além de possível hemorragia interna. O atendimento mobilizou o Corpo de Bombeiros Militar com apoio de guarnições dos municípios próximos. Após os primeiros socorros, o policial recebeu suporte avançado da equipe aeromédica do SEAR, SAER, e foi intransferido de helicóptero para atendimento especializado em Chapecó. O condutor da motocicleta sofreu escoriações e foi encontrado consciente às margens da rodovia. A passageira, uma adolescente, também apresentava ferimentos leves. Ambos receberam atendimento pré-hospitalar e foram encaminhados ao hospital de Pinhalzinho. As causas do acidente ainda serão investigadas. Como que o motociclista não viu? Que loucura, né, meu amigo? Que loucura. 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Homem bate carro contra veículo da mulher e em seguida golpeia a vítima com faca. Feminicídio em Flores da Cunha. Isanete Machado, obrigado pela companhia. Bom dia. E assim nós vamos. Agora, o Saulo, bom dia. O Paulo Nunes, bom dia.
Obrigado pela parceria, nossos amigos aí. Seja apoiador da Ferrabras, parceiro da Ferrabras. Obrigado, bom dia. Agora nós vamos cantar uma canção. Tem um novo dia. João Mulato. João Mulato e Douradinho. Ferrabras FM. 7h40.

Ferra Brasa FM, bom dia! 7 horas e 45 minutos. Meu amigo aí, da nossos amigos aí, bom dia! Vai cantando, olha só. Ferra Brasa, bom dia!

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1: 7:49.
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0: 7:52.
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2: E assim nós vamos, bom dia. 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Bom dia. 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Engraçado, né? Tem uma deputada de Santa Catarina na rede social que é a mais comentada. Júlia Zanatta. Ela tenta explicar nas suas entrevistas, nas suas redes, né? A folga de 292 dias ao ano. Escala 1 por 8. 8 dias de folga para cada dia trabalhado. A deputada é contra o fim da escala 6 por 1, diz que dá um problema para a economia. Mas Santa Catarina produz cada política que eu vou te contar, né? É o maior número de vereadores presos, prefeitos presos. E aí os vadios, né? Qual é o preguiça? Não, preguiça vai trabalhar, tá com preguiça e tal, mas tá trabalhando. E o vadio? Ah, o vadio não trabalha. Ou então ela trabalha um dia e folga 8. E aí diz que o povo pode trabalhar, né? O povo pode trabalhar. É, meu amigo. Pode trabalhar 6 por 1. Diz que prejudica a economia. Até que ponto? 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Ameaçada de morte. Mulher pede ajuda e polícia encontra arsenal em propriedade rural. Uma situação preocupante de violência doméstica mobilizou a polícia militar na zona rural de Chopinzinho na sexta-feira. O caso resultou na prisão de um homem de 64 anos por posse irregular de armas de fogo e munições após denúncia de ameaças e ofensas contra sua companheira. Segundo informações da Brigada Militar, a mulher de 44 anos procurou ajuda após relatar um histórico de ameaças frequentes de morte e episódio de violência psicológica. Ela conta que ao retornar para casa acompanhada de sua mãe, foi recebida pelo convivente com palavras ofensivas e ataques verbais. Ao chegarem no local, os militares abordaram o suspeito e realizaram buscas na residência. A ação resultou na apreensão de um revólver calibre 38 carregado com 5 munições, outro revólver calibre 38, uma espingarda de calibre 32, além de dezenas de munições de estojo. Diante da situação, o homem recebeu voz de prisão e foi encaminhado juntamente com armamento apreendido para os procedimentos legais. O caso será investigado pela polícia, que também apura as denúncias e ameaças de injúria em contexto de violência doméstica. 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É, meu amigo, que barbaridade, tá desse jeito, né? Desse jeito. Araricá, um acidente de trânsito foi registrado na manhã desta segunda-feira na RS-239, próxima à empresa Metal Sinos, no sentido Araricá-Nova Hartz. De acordo com as informações apuradas no local, um Fiat Palio perdeu o controle e acabou caindo no canteiro central da rodovia. No veículo estavam dois homens, motorista e passageiro, que não sofreram ferimentos. A Polícia Rodoviária atende a ocorrência e realiza procedimentos necessários no local. A remoção do automóvel deverá ser realizada quando houver melhora nas condições de visibilidade após o amanhecer. 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É brabo, né? Também é brabo. Bom dia. Quero mandar um alô aí para todos meus amigos. Obrigado pela companhia. Ferrabras, bom dia. A gente tem tantos amigos. Lá no Jaboticaba, o Juarez, a Clotilde, bom dia. É, pessoas ligadas com a gente. Obrigado, meus amigos. Bom dia. E assim a gente vai, né? E assim a gente vai. Tocando. Meu amigo, minha amiga, onde quer que esteja, Sapiranga, Cidade das Rosas, do Voo Livre. Agora nós vamos mandar um alô aí, pessoal da Planeta Calçados. Bom dia, meu amigo da Planeta. Obrigado. Aquele calçado de qualidade, o conforto, o design, o modelo. Bom dia. Dona Eva, seu Oswaldo Ramon, bom dia. 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É, nós temos uma nota de falecimento. 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Funerária Gerson, com pesar, comunica o falecimento de José Lopes de Souza, na idade de 55 anos. O velório terá início dentro de instantes, às 8 horas, na Capela Municipal, Sala 1, Amaral Ribeiro, na Rua Bagé, 93. A cerimônia de despedida está marcada para as 16 horas no cemitério Amaral Ribeiro. Funerária Gerson comunicou, a Ferrabras informa o falecimento de José Lopes de Souza. Vai em paz, meu vizinho. Que Deus o acolha. Ferrabras, bom dia. O Leonelson Miranda, bom dia. É. A Verinha Prussiano disse que vai vir aqui, né? É, disse que vai vir aqui na rádio falar ao vivo. Muito bem, estamos aguardando. Enquanto isso, os canarinhos cantam. E o saudoso Celso Canhoto, meu vizinho também, que partiu já

0: 8 horas e 1 minuto.
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0: 8 horas e 4 minutos.
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7: Quero mandar um alô aí para Isabel Cristina, bom dia. Obrigado no Bairro Oeste. Aí, quero mandar um alô pessoal da Steyr, bom dia. Pessoal aí da Mecânica Pampa, daqui a pouquinho no trabalho, né, seu Pereira, o Rodrigo e toda a equipe. Terra Brás FM, agora nós vamos cantar uma canção bem bonita, pra lá de especial. Hoje é segunda-feira, pessoal aí contente, feliz, muito bem. E aí tu semeia amor, paz, felicidade. Aí nós temos Lady Laura Canton, a semente do amor. Então semeie para boas plantas, esquece as brigas, viva com alegria, viva com a paz no coração. Obrigado, obrigado. Bom dia. 8 horas, 5 minutos.

0: Serra Brás FM, bom dia! Eita, coisa bem boa, povo feliz, tranquilo, mas que tal? Sapiranga, cidade das rosas, do voo livre. Nossa terra, nossa gente, povo trabalhador. 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Já que o dia tá assim. 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Muito bem. 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Coisa bonita de se ver, né? 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Um abraço, amigos, muito obrigado pela companhia. Obrigado. 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Fala com a Rose, bom dia, obrigado, obrigado, obrigado. Vamos que vamos. 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Ah, de Sapiranga. Que maravilha, que maravilha. 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Quero mandar um alô aí para todos meus amigos. Obrigado pela companhia. 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Obrigado, amigos. Obrigado, obrigado. Nós vamos ficando por aqui, agradecendo a Deus, a audiência, a companhia de cada um e cada uma. E dizendo o seguinte, para todos nós temos um grande desafio: combater a violência contra a mulher. Começar pela educação dos filhos, nossos netos, dar bons exemplos para as crianças. Você faz tudo isso diante do que nós temos. Olha, você sabia que a cada 22 minutos uma mulher é agredida no Rio Grande do Sul? 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Ferra Brás FM. Meus amigos, obrigado por tudo. Obrigado, obrigado. Nós vamos agradecendo a audiência, a companhia. O programa volta amanhã às 6 horas. Para hoje, pedimos que Deus, nosso Pai, o homem de Nazaré, abençoe a minha, a sua, a nossa família, que tenhamos um dia maravilhoso, uma segunda-feira de fé, de realizações. E com certeza nós tenhamos uma semana abençoada. Fui!
1: 8 horas e 18 minutos.

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1: 8:22.
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1: 8:25.

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1: 8 horas e 35 minutos.
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6: 8 horas e 38 minutos.

8 horas e 41 minutos.

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1: Oito horas e 45 minutos.

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1: 8 horas e 51 minutos.
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1: 8 horas e 52 minutos.

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1: 9:03.
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1: 9:05.

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1: 9:15.
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1: 9:18.

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1: 9:28.
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1: 9:31.

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1: 9:41.
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1: 9:54.
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1: 9:56.

0: Muito obrigada.
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2: 10 horas e 8 minutos.
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5: 10 horas e 11 minutos.
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1: 10 horas e 23 minutos.
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1: 10 horas e 25 minutos.

0: 10:29.
1: Alô, gente, aqui é Pablo Luan, vocalista do Grupo Momentos, e essa é a nossa nova música, Áudio Vazado.

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1: 10 horas e 38 minutos.
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1: 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Dez horas e 40 minutos.

0: 10:46.
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1: 10 horas e 52 minutos.
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1: 10 horas e 54 minutos.
6: Banda Universitária. A explosão.

0: 11:01.
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0: 11:05.
1: Essa é forte, hein?

0: Obrigado. Valeu, gente.
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2: 11 horas e 8 minutos.
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1: 11 horas e 22 minutos.
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1: 11 horas e 24 minutos.
5: E aí, Chico, vamos trazer essa linda voz pra cantar com o Grupo Momentos? Vamos nessa, Joel! Diretamente de Minas Gerais, Leandro de Souza.

0: 11:30.
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0: palmas, pode gritar, Gabi, Gabi, lutar, linda.
1: Obrigado, gente. Obrigado, Maria.
2: Show
1: obrigado,
2: de bola,
1: Rodolfo.
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4: 11 horas e 37 minutos.
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4: 11 horas e 39 minutos.

0: Valeu, Pacheco. Obrigado.
1: Valeu, Pachecão. Thales Pacheco.
2: 11 horas e 59 minutos.

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1: 12 horas e 4 minutos.
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1: 12 horas e 6 minutos.
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12:14. 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
7: 12 horas e 21 minutos.
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12:28. 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
1: 12 horas e 38 minutos.
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1: 12 horas e 39 minutos.
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12:54. 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
1: 13 horas e 4 minutos.
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1: 13 horas e 6 minutos.

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1: 13:41.
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2: A gente tá querendo festa.
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1: 13:42.
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E se a gente fizesse a cobaia com a pitadinha de forró do Nordeste? Meu batera, puxa pra mim que eu quero ouvir. Nesse esquema aqui, ó.

mais uma vez eu quero ouvir quando for. Vem, antes de

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2: 13 horas e 56 minutos.
3: Ninguém vai saber que eu te esqueci, mas haverá, isso é Jorge, Matheus e Laura.

perguntinha rápida, eu só quero a honestidade de vocês. Quem é alucinado por Jorge Mateus e Lauana Prado? Joga a mão no céu. Balança. Pra um lado, pro outro. Pra um lado, pro outro. Eu quero ouvir vocês cantando assim, vem. Ninguém vai saber. Só vocês, Petrolina.

0: Essa aqui eu sinto um trem diferente, viu, gente?
1: Você sempre tem muita dificuldade. Você acaba recebendo muitos nãos, muita porta é fechada. E isso não pode ser motivo para desistência.

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1: Você quer saber de mim?

0: Boa noite, Uberlândia! Faz barulho aí, Uberlândia, que eu quero ouvir!
1: Que coisa linda, galera!
2: Essa próxima canção a gente quer dedicar a uma mulher muito especial. Existe um ditado que diz que atrás de um grande homem sempre tem uma grande mulher. Mas eu acho que esse ditado não é correto, ele não é expressado da forma certa. Porque correto é, ao lado de um grande homem sempre há uma grande mulher. E essa canção nós queremos dedicar à nossa família, em especial à nossa querida mãe, que é a maior mulher que nós tivemos a oportunidade de conhecer. Ou quando a gente estava ensaiando essa música, mãe, nós começamos a lembrar da nossa casinha lá na Ramos de Azevedo, às vezes do nosso pai indo embora, indo pro garimpo, e a gente ficando em casa e a senhora cumprindo muito bem o papel de pai e mãe. Essa música é pra ti, com muito amor.

0: eu acho que você tem que mandar aquela mensagem. Mas manda o que está no seu coração.
1: Porque se fosse eu falaria mais ou menos assim.
2: Ei, boa noite. Antes de te bloquear, eu só vim te dizer que a partir de hoje pode tocar o terror, fazer o que quiser fazer. A boca é sua, curte sua farra. Sinto mais nada.
0: Não, apaga.

0: Pode bater palma e fazer barulho, Brasília!
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3: 14 horas e 28 minutos.
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4: Eu podia chamar pra cantar?
5: Chama o Cãozinho, chama o Cãozinho!

0: Coração partido!
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0: Simone Mendes.
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0: Que coisa linda, hein?
2: Boa noite, Brasil!

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3: 14:54.
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0: Bom demais, Brasil.
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2: 15 horas e 23 minutos.
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3: e Adriano Rude.
2: Vamos assim, ó.

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Obrigado por terem vindo.

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2: 15 horas e 51 minutos.

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0: Aê!
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0: Obrigado, Brasília!
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3: 16:24.
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0: Fernandópolis!
1: Você tá doido, né?
2: Demais, hein?
0: Basta demais.
1: Sucesso, essa música boa demais, viu?
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0: 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Eu quero que vocês façam muito barulho pros meus amigos Hugo e Guilherme! Tchê!

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5: 16 horas e 59 minutos.
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9: Alô, moçada, muito boa tarde! E assim, nós iniciamos o programa Entardecer na Cidade.

0: liberado para você ligar. Ou você pode mandar a sua mensagem pelo WhatsApp, que é o mesmo número, 997-546409. Eu estou aqui, prontinho para te atender. Você também pode nos acompanhar através do Facebook. Facebook, a Newton Pereira, ou se preferir, Rádio Ferrabrás. A Newton Pereira ou Rádio Ferrabrás, você entra no Face, comenta, curte e compartilha para nós chegar mais longe.
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0: Você também pode nos acompanhar pelo www.radioferrabras.com.br, www.radioferrabras.com.br. E o dia tá nublado, choveu muito esta madrugada, toda manhã, agora à tarde a chuva deu uma aliviada, até o solzinho quis aparecer, mas ficou escondido, né? Temperatura de 19 graus aqui nos estúdios da Ferrabrás FM, na rua Adolfo Kaufmann, número 310, no loteamento Mundo Novo, em Sapiranga, Rio Grande do Sul. A cidade das rosas, a cidade do voo livre. E eu vou ficar até as 7 horas, quero a sua participação, quero que você esteja comigo participando do programa. Enquanto você não vem daí, eu vou daqui, vou trazer para vocês o Herói Sem Medalha.

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1: Seis horas, aliás, 5 horas, Anilton, 5 horas, 18 minutos, essa hora é a hora importante, 5:18, a hora do pessoal sair das empresas.
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0: 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Então aquele grande abraço pro Ismael, aquele abraço também pros meus colegas, né? O Lelo e o Ernesto, né? Nossos taxistas aí. Estamos trabalhando junto aí, tudo junto e misturado, como diz o alemão. 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
0: Aquele abraço pra Evelyn. A Evelyn é lá no Novo Horizonte, sintonizada na Ferrobras FM. Aquele abraço pra ela, pro Beto e também pra Preta, né? Grande Evelyn, minha querida. Também o Jaime Aquino. Boa tarde, meu amigo Anilton. Um abraço. Aquele abraço pra você, Jaime. Também o Ivo Caetano tá dando boa tarde. Muito obrigado pela companhia. Ivo Caetano, pessoas que estão sempre sintonizadas conosco. Nosso muito obrigado. Quero mandar um abraço muito especial para Dona Maria, né? Dona Maria lá da Vila Nova. Depois eu vou falar mais sobre ela. Aquele abraço para ela, que com certeza está sintonizada na Ferrabras FM, com certeza está conosco. Vamos botar música e vamos parar de prosa, como se diz. Prosear depois nós proseia. Vou trazer para vocês Zezé de Camargo e Luciano. Coração de Vidro.

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1: 17 horas e 33 minutos.

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0: Aquele abraço lá pra Emídia Cardoso, né? Sintonizada na Ferrabras FM. Também o Antônio Eugênio Martins, aquele abraço pra você. É, o Oldemar, o Oldemar está nos visitando, tá aí na cidade, né? Então, aquele abraço pra ele, muito obrigado pela companhia. É, também, deixa eu ver aqui quem mais está conosco, quem mais está conosco. Quem também está conosco é a Viviane, né? A Viviane lá em Campo Bom, lá no bairro dos Gringos. Aquele abraço pra ela e as crianças, né? Meus netos, né? Tudo gurizadinha, menininhas do vovô. Aquele abraço pra vocês. Também aquele abraço pra Loessi, né? A Loessi sempre sintonizada conosco. E eu vou trazer música, oferecer pra ela e pra todos os ouvintes. Vou trazer pra vocês o Saco de Ouro. Cinco horas 38 minutos.

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minutos, faltando para 6 horas, 10 para 6. Aquele abraço para o Odemar, né? O Odemar que é lá de Toledo, mas está em Sapiranga essa semana. Diz ele que está esperando a visita do Nico, né? Acho que o Nico já chegou, então um abraço para o Nico e o Odemar, né? Grande amigos da gente. Também a Ana Leia Sobrão, lá de Bernardo Virigudin. Esse é o ouvinte internacional, né? Ô, Ana Leia Sobrão, boa tarde, amigo Anilton. Muito boa tarde, Ana Leia Sobrão. Também a Loeci. A Loeci diz ela: boa noite, meu amor. Amei a música. Ah, muito obrigado, obrigado, obrigado, obrigado. Também aquele abraço para Viviane lá de Campo Bom. A Viviane de Campo Bom também. O Celso Portela, também está assistindo. Só não lembro a cidade do Celso Portela. A Rosane Pereira, minha querida irmã lá de Nova Hartz, também sintonizada comigo. E muitas outras pessoas aqui, né? Daqui um pouquinho eu vou passar a lista de todo mundo aí que está sintonizados aqui. Lá na mata. Vamos com música, porque o tempo, o relógio não para e eu tenho que trazer música pra você, Loeci.

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2: 18 horas e 5 minutos.
3: Chegamos ao final de mais um dia e queremos agradecer a Deus por tudo que Ele tem nos alcançado. Agradecer pela nossa família, em especial nossos filhos, agradecer pelo nosso trabalho, agradecer pelo ar que respiramos e pela natureza. Senhor Deus, Pai Todo-Poderoso, neste final de dia, dirijo-me a Ti neste momento de paz. No final do dia, dou-te graças e peço a Tua bênção para mim e para todos os meus ouvintes. Nos conceda paz nesse dia e em todos os nossos dias. Deus, que fez a noite e o dia, quando o sol se põe e a escuridão enche o céu, peço a Tua graça para me lembrar que por mais escuro que tenha sido meu dia e por mais medo que eu tenha do que vai acontecer amanhã, Tu darás sempre luz à minha vida e a este mundo. Que eu mantenha os meus olhos abertos para as muitas formas de como o Senhor me abençoa. Recorro a Ti, Pai do Céu, quando o fim do meu dia se aproxima. O meu dia não foi muito fácil, mas me consola olhar para trás e reconhecer a Tua presença ao meu lado. Obrigado por estares sempre perto de mim. Me guie esta noite e, o dia de amanhã. É o que eu te peço em nome de Jesus. Amém. Ave Maria, cheia de graça, o Senhor é convosco. Bendita sois vós entre as mulheres, e bendito é o fruto do vosso ventre, Jesus. Santa Maria, Mãe de Deus, rogai por nós, pecadores, agora e na hora de nossa morte. Amém. Quero oferecer essa oração a uma pessoa especial. A Dona Maria, lá da Vila Nova, que foi hoje me encontrar para me entregar uma imagem de Nossa Senhora Aparecida e dizendo: Anilton, isso aqui é para a tua proteção. Muito obrigado, Dona Maria. Muito obrigado mesmo.

13 minutos. Então, muito obrigado, Dona Maria, por expressar tamanho carinho pela minha pessoa. É, chegou ela, do seu jeitinho, humilde, me deu um abraço e colocou a mão na bolsa e disse assim: Anilton, eu trouxe um negocinho aqui que é para tua proteção. E me entregou, na minha mão, uma imagem de Nossa Senhora Aparecida que eu vou carregá-la sempre comigo. Porque isto, Dona Maria, é uma demonstração de carinho. E eu, como devoto a Nossa Senhora Aparecida, guardarei com muito carinho aquela imagem. Vamos então com os clássicos da música sertaneja. Vou trazer para vocês Rolando Boldrin, Piracicaba.

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E o Rio Grande do Sul, aqui no Rio Grande do Sul, inicia a semana sobre alerta de temporais e aumento das chuvas. Uma nova rodada de instabilidade deve provocar chuvas fortes em áreas do centro-sul do Brasil ao longo dessa semana. A formação de uma frente fria associada às áreas de baixa pressão no sul do país aumenta o risco de temporais isolados, rajadas de vento, eventual queda de granizo em alguns estados, né? Os efeitos começaram hoje aqui no Rio Grande do Sul, né? Com pancadas moderadas a forte forte intensidade em diversas regiões do estado. Há risco de temporais localizados, acompanhados de ventos fortes, eventuais queda de granizo, né? Ao longo da semana, instabilidades avançam por Santa Catarina e Paraná, alcançam áreas do Mato Grosso do Sul e Mato Grosso e posteriormente chega ao Sudeste. Os maiores volumes de chuva são esperados entre Mato Grosso do Sul e São Paulo, Minas Gerais e Rio de Janeiro, onde não estão descartadas temporais isolados. Então, semana aí promete ser de temporais, né? O meu cunhado, né? Ô, meu querido cunhado seco, né? Tá lá. Tá com visita, vinda lá de Ribeira, né? Lá, importada de lá do Uruguai. Meu amigo Eliseu. Eliseu tá por aí, então tá. É, e eles estão pedindo pra mim tocar música pra eles, né? Oh, mas é pra já, isso é um pedido que a gente confirma, né, tchê? E nosso abraço pro Celso Portela, que tá lá em Cerro Grande, bem longe, né? Mais sintonizado conosco. Então, muito obrigado pela companhia aí, o Celso Portela lá no Cerro Grande, como sempre sintonizado conosco, Celso Portela, né? Gente da gente que tá sempre ligado com a gente. Também Ana Leia Sopran, lá em Bernardo de Irigoyen, aquele abraço muito especial para Ana Leia Sopran. Também meu amigo Jair Vanzan de São Leopoldo, nosso abraço. Que não tivesse... Vou trazer para vocês o Falso Juramento, Chico Rei, Paraná.

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Nosso abraço pro Marcos Moreira Marques, né? Ô, Coloradão! Também a Vivi, lá de Campo Bom, a Evelyn, aqui de Sapiranga, a Luciana Bastos Burkat, que é lá de Tramandaí, sintonizada conosco, Cláudio Mirchutz, de São Leopoldo, Celso Portela, que é lá do Cerro Grande, né? Lá do Cerro Grande, o Nilson Barbosa, aqui do centro, Ivo Caetano, lá da São Luís. A Maiara, minha comadre, né? Comadre Maiara, lá do Amaral Ribeiro, também o Jaime Aquino, o Joacir Santos, lá de Nova Hartz, né? Isso é gente boa, barbaridade, quando tá dormindo e não sonha. Mas se ele sonhar meio mal, a Vanena, pra quem não sabe, a senhora minha mãe pega ele pela orelha, né, tio? Aquele abraço pro Romeu. Romeu, acho que tá com o lombo meio machucado, não sei o que aconteceu lá pro Alto Ferrabrás. Acho que andou dando problema nas fichas. Também o Valdir, né? O Valdir não sei por onde, parece que tava em São Paulo hoje, né? Aquele abraço pro Valdir, também a Marlete Tormes, aquele abraço! O Valmor que tá lá tomando um chimarrão gostoso, ele e a Elizabeth, ele pediu e eu vou trazer pra vocês as três namoradas. Lourenço e Lorival.

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Nossos parabéns ao Elias, Elias Tramontim, lá da Lomba Grande, sempre sintonizado conosco, que está de aniversário hoje. E para você, Elias, esta linda canção nas vozes de Milionário e

0: 6:55, aquele abraço pro Chitz, né? Boa tarde, meu amigo Anilton, estamos na escuta aqui em Tiradentes do Sul. Tiradentes do Sul, olha lá onde tá emitido o seu Chitz, né? Então tá, hoje à noite ligo pra ti pra gente bater um papo, meu galo velho.
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0: E nós vamos chegando ao final de mais um programa Entardecer na Cidade. Agradecemos a todos que estiveram na escuta através do rádio, aqueles que estiveram através das nossas redes sociais. Nosso muito obrigado pela companhia de todos vocês. Deixo um abraço para cada um, para cada uma. Um beijo no coração de todos vocês. Eu estou indo embora, mas volto amanhã, às 5 da tarde. Tchau, fui!
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3: Boa noite.
1: Boa noite para você que nos acompanha em todo o país.
3: Segunda-feira, 6 de junho de 2026.
1: Vamos ao destaque do dia, meio ambiente.
3: 8 de junho de 2026. BNDES nega mais de R$1 bilhão em crédito para produtores rurais que desmataram.
1: Polícia Rodoviária Federal apreende mais de 300 toneladas de ouro extraídas ilegalmente da Amazônia e inutiliza equipamentos do garimpo.
3: O governo do Brasil lança campanha para triplicar a quantidade de materiais reciclados no país.
1: Você vai ouvir também assistência social e combate à fome.
3: Como programas sociais como Bolsa Família e o benefício de prestação continuada ajudaram a retirar 26 milhões de pessoas da insegurança alimentar.
1: E vamos falar também do seguro defeso, que desde novembro do ano passado já foi pago a 745 mil pescadores artesanais. Natália Koslick.
4: Estados do Maranhão, Pará, Bahia, Amazonas e Piauí concentram quase 80% do total de requerimentos do seguro-defeso.
3: E ainda dá tempo de fazer a inscrição para o Exame Nacional do Ensino Médio, o Enem.
1: O prazo foi prorrogado para o dia 12.
3: Estudantes de escolas públicas e que recebem o pé de meia têm a inscrição pré-preenchida, mas precisam fazer a confirmação na página do participante.
1: Hoje, na apresentação da Voz do Brasil, Mariana Jungmann e Luciano Seixas.
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1: Dia 5 de junho foi celebrado o Dia Mundial do Meio Ambiente.
3: O Brasil vem reduzindo o desmatamento em todos os biomas nos últimos 3 anos.
1: Parte do resultado foi alcançado com uma cooperação internacional que resultou na retomada do Fundo Amazônia com a participação de 9 países financiadores.
3: Para reforçar o debate sobre a pauta ambiental, até a próxima quinta-feira acontece a Semana Nacional do Meio Ambiente, realizada aqui em Brasília.
1: Hoje, na abertura do evento, autoridades discutiram a importância do Fundo Amazônia e os avanços no Brasil na conservação da floresta.
5: Criado em 2008, o Fundo Amazônia é hoje um dos principais mecanismos de financiamento para ações de proteção e desenvolvimento sustentável na Amazônia, maior floresta tropical do mundo. Além da Noruega, pioneira na contribuição ao fundo, são doadores a Alemanha, Estados Unidos, Irlanda, Japão, Reino Unido, Dinamarca e Suíça. Segundo dados do Banco Nacional de Desenvolvimento Econômico e Social, BNDES, responsável por gerir o fundo. Em 18 anos de existência, mais de R$5 bilhões foram investidos em 153 projetos. As ações envolvem comunidades tradicionais, povos indígenas, agricultores familiares e outras comunidades que atuam na proteção e no desenvolvimento sustentável da Amazônia Legal. Só nos últimos 3 anos, a média de investimentos subiu para mais de R$1 bilhão, como destaca a diretora socioambiental do BNDES, Tereza Campelo.
6: O que nós fizemos ao longo desses 3 anos e meio é absolutamente diferenciado com relação ao que nós conseguimos fazer na história. É um dado de, assim, muito, muito representativo de tudo que a gente vem fazendo na área de floresta, na área de biodiversidade, de desenvolvimento sustentável.
5: Para o ministro do Meio Ambiente, João Paulo Capobianco, os números são resultado de um trabalho conjunto do governo do Brasil para fortalecer a conservação da floresta e o desenvolvimento sustentável na região.
7: É uma opção que o Brasil fez por, de fato, transformar a sua economia, encontrar uma rota própria de descarbonização, e tudo isso aconteceu com os desmatamentos registrando os menores índices da história, com o restauro florestal registrando os maiores índices da história, com a redução de incêndios com os maiores índices da história.
5: Os resultados e experiências de projetos apoiados pelo Fundo Amazônia são parte da exposição Afluentes, Caminhos e Histórias do Fundo Amazônia, que está em cartaz na Biblioteca Nacional de Brasília. A visitação é gratuita e segue até 12 de junho. Reportagem Gabriela Noronha.
3: Todos os dias, toneladas de materiais recicláveis são descartadas no Brasil, mas boa parte desse lixo ainda acaba no lugar errado.
1: Para mudar essa realidade, o governo do Brasil lançou uma campanha nacional para incentivar a separação correta dos resíduos dentro de casa.
3: A meta é triplicar os índices de reciclagem no país, que hoje giram entre 8% e 9%.
8: A reciclagem começa dentro de casa, um gesto simples capaz de transformar resíduos em renda, inclusão social e preservação ambiental. E apesar dos avanços, o Brasil ainda recicla pouco. Ao todo, são 80 milhões de toneladas de lixo reciclados por ano, cerca de 382 quilos por brasileiro. Os serviços públicos recuperam apenas 4%, enquanto o índice chega a 8% quando se contabiliza o trabalho essencial dos catadores autônomos. O secretário-executivo da Secretaria-Geral da Presidência da República, Ari Moraes, defende que quando o lixo é separado corretamente, todos ganham.
9: Então tem estudos que dizem que o material que chega misturado, principalmente o material orgânico, o material seco na cooperativa, né, vai ter que separar, que depois vai virar rejeito, porque ele não fica comerciável, não fica economicamente viável. Então ele perde 2, 3 dias de trabalho da sua vida. Então, para os catadores, para a geração de renda para eles, é fundamental que o material seja segregado corretamente na fonte, já na sua casa, na sua empresa, para que possa chegar um material mais limpo e de melhor qualidade.
8: Os desafios são muitos. Resíduos orgânicos misturados aos recicláveis, restos de comida, vidros quebrados e até materiais perfurantes ainda chegam diariamente às cooperativas. Além de reduzir o aproveitamento dos materiais, o descarte incorreto coloca trabalhadores em risco, avalia o gerente operacional de uma empresa de reciclagem em Brasília, Jorge Ribeiro Dias.
10: Porque se o material chega na cooperativa melhor, vai facilitar o trabalho do cooperado e ele vai vender o material de melhor qualidade. Além desse ganho ambiental que tem, ainda vai gerar esse ganho social que rende renda para as pessoas.
8: O governo do Brasil quer triplicar a reciclagem no país e lançou uma campanha nacional para ampliar a conscientização ambiental e fortalecer o trabalho das cooperativas.
11: O resíduo que você separa vira renda nas mãos de quem recebe. Valorize e respeite as catadoras e catadores. O descarte correto pode começar com você.
8: A orientação é simples. Papéis, plásticos, metais e vidros devem ser separados dos resíduos orgânicos. Reportagem Pablo Mundim.
1: Desde 2023, o BNDES, Banco Nacional de Desenvolvimento Econômico e Social, recebeu mais de 500 mil pedidos de crédito rural de produtores do agronegócio.
3: Mas em 1% deles, as propriedades em questão tinham sido apontadas em indícios de desmatamento ilegal pelo MAP Biomas, um sistema de monitoramento colaborativo da vegetação nativa em todo o país.
1: Nesses casos, para evitar o fomento a quem prejudica o meio ambiente, os pedidos foram negados pelo banco.
12: O BNDES, Banco Nacional de Desenvolvimento Econômico e Social, rejeitou mais de 1 bilhão e 100 milhões de reais em pedidos de financiamento feitos por produtores rurais que tinham propriedades com indícios de desmatamento ilegal nos últimos 3 anos. O monitoramento de propriedades rurais é feito em parceria com o MAP Biomas, uma rede colaborativa de organizações não governamentais, universidades e empresas de tecnologia que monitora os biomas brasileiros via satélite. O objetivo desse trabalho em conjunto é evitar a concessão de financiamentos a quem pratica o desmatamento ilegal. O chefe do Departamento de Acompanhamento e Prevenção de Inconformidades do Banco, Rafael Santelli, explica que o BNDES é um grande parceiro do agronegócio e valoriza a produção sustentável e ética no campo brasileiro. Mas o banco, de acordo com Santelli, não é complacente com o agro que destrói o meio ambiente.
13: O BNDES é uma das maiores instituições apoiadoras do setor agropecuário, sem dúvida alguma. Mas é claro, o agronegócio sustentável. Está dentro da estratégia do banco apoiar a agricultura sustentável, preservação das florestas, transição justa para uma economia neutra em carbono. E a gente vem buscando apoiar os produtores que têm boas práticas de manejo, de sustentabilidade, agricultores inovadores. Então, a gente vem buscando apoiar essas boas práticas no setor agropecuário, assim como nos demais setores da economia também.
12: O Norte e o Nordeste foram as regiões que tiveram o maior percentual de financiamentos evitados pelo BNDES por conta de indícios de desmatamento ilegal. 1,7% dos 6 bilhões de reais em financiamentos solicitados na região Norte e 1,7% dos quase 8 bilhões de reais da região Nordeste. Reportagem André de Barros Lima.
3: E a Polícia Rodoviária Federal também aproveitou a Semana do Meio Ambiente para divulgar números recordes de combate aos crimes ambientais em todo o Brasil, especialmente na Amazônia Legal.
1: Desde 2023, quando foi lançado o Plano Amazônia Segurança e Soberania, também conhecido como Plano AMAS, foram apreendidos 300 quilos de ouro nos 9 estados da Amazônia Legal.
3: A PRF também atuou contra o tráfico de drogas na região, com a apreensão de 107 toneladas de maconha e 32 de cocaína, além de armas e munições.
1: O prejuízo ao crime organizado inclui a inutilização de equipamentos utilizados no garimpo ilegal, como balsas, motores, tratores, escavadeiras, caminhões e até aviões e helicópteros.
3: Mais de 14 bilhões de reais foram anunciados hoje para fortalecer a agropecuária pelo programa Move Agricultura.
1: O valor vai ser investido em crédito para aquisição de tratores, colheitadeiras, plantadeiras e outros equipamentos para o campo.
3: O anúncio foi feito durante uma feira de tecnologia agrícola no município de Luiz Eduardo Magalhães, na Bahia.
1: O vice-presidente Geraldo Alckmin também anunciou o financiamento de 21 bilhões de reais para a renovação de frota de caminhões, que deve atender as demandas logísticas do agronegócio.
14: Estão liberados 14 bilhões de reais para financiamento de tratores, implementos agrícolas, um ano de carência, 5 anos para pagar, juros em torno de 9% ao ano. A segunda boa notícia é o Move Caminhões, são 21,1 bilhões de crédito, 2 bilhões para ônibus, renovação de frota, melhora a logística, melhora a produtividade, melhora o meio ambiente, segurança automotiva para ajudar a mecanização da nossa agricultura.
3: Estudante do ensino médio e ainda não fez a sua inscrição para o Enem, atenção!
1: O Ministério da Educação ampliou o prazo de inscrições para as provas desse ano para até sexta-feira, dia 12.
3: O Exame Nacional do Ensino Médio seleciona estudantes para ingresso nas universidades públicas e privadas e institutos federais de educação superior.
15: A prorrogação foi anunciada pelo Ministério da Educação, MEC, e pelo Instituto Nacional de Estudos e Pesquisas Educacionais, Anísio Teixeira, INDEP. As provas continuam marcadas para os dias 8 e 15 de novembro. Vale ressaltar que ter direito à isenção da taxa não garante a inscrição automática. Quem recebeu a gratuidade teve a justificativa de ausência aceita na edição passada, participa do programa PED Meia ou conclui o ensino médio na rede pública neste ano, também precisa confirmar a participação no sistema. No caso dos estudantes da rede pública, a inscrição foi gerada automaticamente, mas é necessário acessar a plataforma para confirmar os dados, escolher o município de prova, a língua estrangeira e solicitar atendimento especializado, se necessário. Para os candidatos não isentos, a taxa de inscrição é de R$ 85,00 e agora pode ser paga até 17 de junho. O prazo para solicitar atendimento especializado e tratamento por nome social também termina nesta sexta-feira. Quem concluir o ensino médio em 2026 e participa do PED Meia recebe um incentivo adicional de R$ 200,00 desde que esteja presente nos 2 dias de prova. Para conferir todas as regras da edição e se inscrever, acesse enem.inep.gov.br/participante. Dilson Santa Fé, para a Voz do Brasil.
1: O Ministério da Saúde suspendeu temporariamente a aplicação da vacina contra a dengue, desenvolvida pelo Instituto Butantan.
16: Segundo o ministro da Saúde, Alexandre Padilha, a ação foi necessária após o sistema de vigilância registrar 42 reações severas em pessoas que tomaram o imunizante, incluindo duas mortes.
1: Os casos equivalem a apenas 0,008% do total de 500 mil doses que já tinham sido distribuídas.
16: Mesmo assim, o ministro Alexandre Padilha explicou os objetivos para suspender a aplicação do imunizante.
17: Primeiro é a ação de precaução, que deve sempre guiar quem respeita a vida, quem respeita a ciência, ainda mais quando a gente está falando de vacinação. Segundo, para que o Ministério da Saúde, Anvisa, Instituto Butantan aprofundem a investigação, tanto nos 42 casos, buscar fator de risco nessas 42 pessoas, identificar com pessoas que tomaram na mesma época, se tem alguma outra diferença em relação a essas pessoas, inclusive aprofundar a investigação sobre os 3 casos graves e os 2, em especial, que temos óbitos registrados, onde não existe informações suficientes para estabelecer uma causalidade entre a vacina e esses óbitos.
1: Importante destacar que esse imunizante nacional estava sendo aplicado apenas nas cidades de Botucatu, em São Paulo, Nova Lima, em Minas Gerais, e Maranguape, no Ceará, e ainda na região de Araguaína, em Tocantins.
16: Para quem tomou a vacina nos últimos 21 dias, a orientação do Ministério da Saúde é fazer o acompanhamento em uma unidade de saúde local para observar possíveis reações adversas.
1: E o Ministério da Saúde ampliou a capacidade de atendimento do SUS com a entrega de 300 equipamentos e a 185 municípios em todos os estados.
16: A modernização do Sistema Único de Saúde deve diminuir a fila de espera dos atendimentos em todo o país.
1: Os investimentos do novo PAC Saúde chegam a 546 milhões de reais e vão viabilizar 428 mil cirurgias eletivas por ano.
18: O Ministério da Saúde iniciou a segunda etapa da entrega de equipamentos para hospitais públicos e filantrópicos em todo o país. A ação prevê a distribuição de 150 novos combos cirúrgicos e 20 tomógrafos para ampliar os atendimentos especializados no SUS. Com investimento de 546 milhões de reais, os equipamentos devem permitir a realização de cerca de 428 mil cirurgias eletivas por ano. A ação deve reduzir filas e o tempo de espera dos pacientes. Os combos incluem equipamentos para cirurgias gerais e oftalmológicas, utilizados em procedimentos como vasectomia, laqueadura e cirurgia de catarata. Ao todo, 185 municípios vão ser beneficiados. As remessas começaram em fevereiro deste ano e seguem até o fim de junho. Além da entrega dos equipamentos, o Ministério da Saúde também garante instalação, treinamento das equipes e manutenção por 3 anos. A iniciativa faz parte do programa Agora Tem Especialistas e busca ampliar o acesso da população a consultas, exames e cirurgias pelo SUS, especialmente em regiões com menor oferta de atendimento especializado. Lucília Araújo para a Voz do Brasil.
16: Entre 2023 e 2025, o Brasil levou mais de 26 milhões de pessoas para fora da faixa de insegurança alimentar.
1: Isso levou as Nações Unidas a retirarem o país do mapa da fome.
16: O resultado refletiu a adoção de uma série de ações para aumentar a oferta de alimentos e a renda das famílias mais vulneráveis.
19: Moradora do Sol Nascente, região mais pobre do Distrito Federal, Keila de Souza Barbosa tem 7 filhos e está à espera de mais 2. Segundo ela, com crianças ainda muito pequenas, é difícil trabalhar fora. Keila revela que a fome já fez parte da rotina do lar, mas hoje a situação mudou. O sustento vem principalmente do Bolsa Família. O benefício chega a R$ 1.400 por mês.
20: Já passei fome, mas meus filhos, e hoje meus filhos já não passam mais, né? Então, assim, é um benefício que me ajuda muito.
19: O Bolsa Família é uma das ações do Plano Brasil Sem Fome, criado em 2023. A iniciativa reúne o trabalho de 24 ministérios para aumentar a renda, garantir comida saudável e dar proteção social. E é coordenado pelo Ministério do Desenvolvimento e Assistência Social, Família e Combate à Fome. Valéria Buriti, secretária extraordinária de Combate à Pobreza e à Fome, explica que o plano nasceu num momento crítico e foi estruturado como uma das prioridades do governo do Brasil.
0: Era 33 milhões de pessoas passando fome, então a gente conseguiu nesse período controlar a inflação de alimentos, gerar emprego, gerar ocupação e reduzir desigualdades.
19: Entre 2023 e 2025, o Bolsa Família atendeu em média 20 milhões e 700 mil famílias por mês. O total de repasses passou de 434 bilhões de reais. O resultado foi reforçado por ações como o programa Gás do Povo, o benefício de prestação continuada e a valorização do salário mínimo. Com isso, a rede de segurança alimentar avançou e a adesão de municípios ao Sistema Nacional saltou de 536 para mais de 2.200 cidades em abril deste ano. Mesmo com a saída do mapa da fome, 6 milhões e 500 mil pessoas ainda enfrentam a fome grave no país. Para mudar essa realidade, a nova etapa do Plano Brasil Sem Fome vai concentrar esforços em territórios onde há maior concentração de domicílios nessa condição. Valéria Buriti traz os detalhes.
0: A gente tem mobilizado os entes federativos para adotarem esses planos, também com estratégias que garantem acesso à água, produção de alimentos, abastecimento alimentar, seja um esforço coletivo, um grande mutirão para que a gente tenha, de fato, o direito à alimentação é garantido todos os dias para quem vive no Brasil.
19: Com o aumento da renda pelo trabalho, 2 milhões de pessoas deixaram o programa Bolsa Família entre janeiro e outubro do ano passado. Reportagem Luciana Colares de Holanda.
1: E assegurar renda para famílias vulneráveis que vivem da pesca é também o objetivo do Seguro Defeso.
16: Mais de 3 bilhões de reais foram pagos a pescadores artesanais de todo o país desde novembro do ano passado.
21: O seguro-desemprego do pescador artesanal, também conhecido como seguro-defeso, é um benefício que garante renda aos pescadores durante o período em que a atividade é interrompida para a reprodução das espécies. O valor das parcelas é de um salário mínimo e o tempo do pagamento varia conforme a espécie e a região. Uma ajuda necessária para conseguir manter-se na profissão. No caso da pescadora Sandra Paula Ribeiro, de 41 anos, que exerce a atividade em Santa Catarina.
22: Nesse período que a gente não pode pescar, é uma ajuda para casa, para renda, para ir mantendo as contas em dia. Se a gente não consegue trabalhar nesse período de defeso, a gente vai sobreviver do quê? Então a gente precisa do seguro para isso.
21: Desde novembro do ano passado, 745 mil pescadores artesanais foram beneficiados pelo Seguro Defeso. Ao todo, o Ministério do Trabalho e Emprego já repassou 3 bilhões e 130 milhões de reais a esses profissionais. O diretor do Departamento de Gestão de Benefícios, João Paulo Ferreira Machado, explica que a medida também tem importância ambiental.
23: Para garantir a reprodução das espécies, a continuidade da produtividade, da produção de peixes, o seguro defesa é pago para que o pescador não pesque naquele momento, ele fique impedido de pescar e devido a esse impedimento, ele recebe uma parcela de um salário mínimo para cada mês em que há um impedimento.
21: Os estados do Maranhão, Pará, Bahia, Amazonas e Piauí concentram quase 80% do total de requerimentos do seguro defeso. Um dos beneficiados é o pescador José Leandro Melo, da cidade paraense de Santarém, que exerce a atividade no Rio Tapajós e recebe o seguro há 7 anos.
24: A distância de onde vivemos para a cidade são de 6 horas de embarcação, né? Para chegar na cidade para comprar alimentação. Então, esse seguro ele é muito importante. Ele serve para comprar a nossa alimentação, serve para comprar os nossos materiais de pesca, né? E comprar também combustível.
21: Para este ano, o orçamento destinado pelo governo ao seguro defeso é de 7 bilhões e 900 milhões de reais. Para receber o benefício, é preciso fazer o pedido no aplicativo da Carteira de Trabalho Digital ou no portal do Emprega Brasil. Tem direito ao seguro o pescador artesanal que já tenha pelo menos 1 ano de registro, que não tenha qualquer outra outra fonte de renda e que tenha se dedicado a essa atividade em todos os meses entre os períodos de defeso. Com locução de Natália Koslick, reportagem Márcia Fernandes.
1: 67 toneladas de drogas apreendidas, 639 armas retiradas de circulação e mais de 26 mil munições recolhidas.
16: Esses são alguns dos primeiros dados divulgados como resultado do novo programa Brasil contra o Crime Organizado.
1: Apenas 3 semanas após o lançamento da nova estratégia, 473 prisões foram realizadas.
16: O programa prevê ações integradas entre as forças policiais da União, estados e municípios.
1: E essas foram as notícias do Governo do Brasil.
16: A realização da Secretaria de Comunicação Social da Presidência da República.
1: Com produção da Empresa Brasil de Comunicação.
16: E agora com as notícias do Poder Judiciário e do Congresso Nacional. Boa noite.
1: Uma boa noite para você. Até amanhã.
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5: CNJ institui grupo de trabalho para aperfeiçoar sistema remuneratório da magistratura em cumprimento à decisão do Supremo Tribunal Federal.
6: STJ garante isenção de ICMS na compra de veículo por pessoa com visão monocular.
5: Tribunal Superior Eleitoral abre consulta pública para definir modelo da nova urna eletrônica.
6: Boa noite, eu sou Marcela Luiza.
5: E eu sou Walter Lima.
6: Conselho Nacional de Justiça institui grupo de trabalho para aperfeiçoar sistema remuneratório da magistratura em cumprimento à decisão do Supremo Tribunal Federal.
5: A medida integra ações para garantir transparência, uniformidade e controle dos pagamentos realizados no Poder Judiciário. Fernanda Porto.
7: O grupo de trabalho foi instituído pelo presidente do CNJ e STF, ministro Edson Fachin, a fim de realizar estudos para basear propostas legislativas sobre a remuneração da magistratura. A comissão tem a tarefa não só de analisar propostas já produzidas, mas consolidar e sistematizar conclusões voltadas a contribuir com a uniformização, padronização, transparência e previsibilidade das parcelas remuneratórias do Judiciário, em respeito à Constituição Federal. Para isso, os estudos e relatórios devem ser produzidos periodicamente e divulgados no portal do CNJ.
6: Pessoas com visão em apenas um dos olhos têm direito à isenção do ICMS na compra de veículo automotor.
5: Esse entendimento é do STJ. Fátima Uchoa.
25: A segunda turma do STJ rejeitou o recurso do Distrito Federal e manteve decisão que concedeu isenção do ICMS a um motorista com visão monocular. De acordo com o relator ministro Francisco Falcão, a jurisprudência das cortes superiores considera a visão monocular uma deficiência para vários efeitos jurídicos e uma lei de 2021 a classificou como deficiência sensorial do tipo visual para todos os efeitos legais. Assim, segundo o ministro, reconhecer a visão monocular como deficiência para diversos efeitos jurídicos e, simultaneamente, negar tal condição quando se trata de política pública voltada à promoção da mobilidade dessas pessoas implicaria incoerência normativa incompatível com a lógica do sistema jurídico.
6: Tribunal Superior Eleitoral abre consulta pública para definir modelo da nova urna eletrônica para as eleições de 2028.
5: Empresas especialistas poderão apresentar sugestões técnicas para aperfeiçoar o equipamento. Fábio Ruas.
26: As contribuições devem ser encaminhadas para o e-mail urna2028@tse.jus.br. As sugestões precisam ter fundamentação técnica com propostas de alteração, inclusão ou substituição dos requisitos previstos nos anexos do edital. O TSE poderá ainda solicitar esclarecimentos complementares às empresas participantes. A consulta pública vai ficar aberta por 21 dias, contados a partir da publicação do edital e poderá ser prorrogada.
8: Ministério Público Federal entra com ação para que hospital em São Paulo implemente política de cotas na residência médica.
5: A instituição tem desrespeitado diretrizes do Ministério da Saúde, apesar de atuar no SUS e receber benefícios fiscais. Vanessa Pereira.
9: Na ação, o MPF pede que o hospital israelita Albert Einstein, em São Paulo, implemente a política de cotas nos programas de residência médica. Os pedidos incluem a abertura de editais complementares no atual processo seletivo de 2026, com a destinação de vagas para candidatos com deficiência, negros, indígenas, quilombolas e pessoas trans, conforme os percentuais definidos pelas normas vigentes. O MPF ressalta que a aplicação de ações afirmativas nas residências médicas é obrigatória, mesmo em instituições de direito privado. Isso porque tais programas envolvem o treinamento no âmbito do SUS, sendo regulamentados pelo governo federal.
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8: Uma boa noite.
5: E até amanhã.
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11: Eu sou Paula Groba.
12: E eu sou Ricardo Nakaoka.
11: E estes são os destaques de hoje do Jornal do Senado, que começa agora.
12: Congresso analisa a medida provisória para conter preço do diesel.
11: Policiais e bombeiros podem receber indenização por atuação na pandemia.
12: Aumento de pena para roubo de combustíveis e menores infratores está na pauta desta semana.
11: Boa noite.
12: Boa noite.
11: Quando o diesel sobe, o impacto é sentido em toda a economia, já que o combustível é essencial para o transporte de cargas e influencia o preço de alimentos, produtos e serviços.
12: E para tentar aliviar essa pressão, o Congresso vai votar uma medida provisória editada pelo governo federal que estabelece condições para produtores e importadores beneficiados ajudarem a reduzir o preço do combustível. Os detalhes com Lana Dias.
13: O subsídio de R$ 1,12 por litro do óleo diesel fica condicionado a critérios, como dedução do valor no preço de venda do combustível e identificação dos descontos equivalentes nas notas fiscais. A fiscalização dos preços será feita pela Agência Nacional do Petróleo, Gás Natural e Biocombustíveis. Para o senador Paulo Paim, do PT do Rio Grande do Sul, a medida foi positiva, especialmente em meio à guerra no Oriente Médio.
14: O governo continua entregando, apresentando, né, para o povo brasileiro subsídios como esse do óleo diesel, né, para que realmente chegue lá na bomba, lá na ponta, né?
13: Já o senador Isalci Lucas, do PL do Distrito Federal, espera que o incentivo tenha efeito real nos preços oferecidos ao consumidor.
27: Esse preço do diesel com relação à guerra do Irã, isso acaba comprometendo a economia. Espero que isso chegue na bomba, né? Porque muitas vezes também é dado desconto e o consumidor acaba pagando o mesmo preço.
13: A subvenção entrou em vigor em 1º de junho. Valerá até 31 de dezembro e substitui medidas anteriores. A medida provisória precisa ser analisada pelo Congresso Nacional.
11: E as companhias aéreas que operam voos regulares no Brasil também podem contar com um reforço bilionário no caixa. O Congresso vai analisar outra medida provisória que destina R$ 1 bilhão para financiar o capital de giro dessas empresas.
12: O objetivo é dar suporte às operações do setor, garantindo recursos para despesas essenciais e manutenção das atividades. O crédito extraordinário será administrado sob supervisão do Ministério da Fazenda e já está disponível.
11: O que é decidido no Congresso pode acabar no Supremo Tribunal Federal. E neste mês, temas que mobilizam parlamentares e dividem opiniões também estarão no centro dos julgamentos da Corte.
12: Entre os assuntos, a responsabilidade das plataformas digitais por conteúdos publicados na internet. A reportagem é de Márcio Maturana.
28: Nesta quarta-feira, dia 10, a Corte deve julgar recursos contra a decisão que ampliou a responsabilidade das plataformas digitais no julgamento sobre o Marco Civil da da internet. No dia 17, está na pauta o prazo de 24 meses dado pelo ministro Flávio Dino para o Congresso regulamentar a mineração em terras indígenas. O Senado tem um grupo de trabalho sobre isso, que é presidido pela senadora Tereza Cristina, do PP de Mato Grosso do Sul.
0: O que nós não podemos mais conviver é com essa situação de infratores que invadem as terras indígenas, fazem o garimpo, na verdade, né? E ninguém ganha nada com isso, nem os povos indígenas, nem o Estado.
28: E para o dia 24 está marcado o julgamento do Supremo Tribunal Federal, que discute o vínculo de trabalho entre motoristas e entregadores com plataformas digitais, a condição chamada de uberização.
25: Durante a pandemia de Covid-19, profissionais da segurança pública também estiveram nas ruas, mantendo serviços essenciais e atuando diretamente no enfrentamento da crise sanitária.
12: Agora o Senado pode ampliar um benefício já concedido aos trabalhadores da saúde, garantindo indenização para policiais, guardas e bombeiros que morreram ou ficaram permanentemente incapacitados em razão da atuação na linha de frente da pandemia. Os detalhes com Bruno Lourenço.
3: O projeto original, que está pronto para ser votado na Comissão de Segurança Pública, do senador Marcos Duval, do Avante do Espírito Santo, foi apresentado no auge da crise sanitária em 2020 e pedia a criação de uma pensão especial para os dependentes dos profissionais da linha de frente. Naquela época, o senador destacava o drama de policiais e profissionais da saúde que iam para o trabalho sem saber se voltariam e de suas famílias.
15: É um amparo de toda a sociedade, um reconhecimento de toda a sociedade desse trabalho, porque hoje, caso aconteça alguma coisa com ele, não é considerado acidente de trabalho, simplesmente uma morte natural. A família acaba não tendo a segurança, os benefícios que a família tem que ter por uma profissão como essa, que você vai para o trabalho e não sabe se volta.
3: O relator da matéria, senador Márcio Bittar, do PL do Acre, atualizou o projeto para levar em conta a lei aprovada pelo Congresso Nacional em 2021, que garantiu uma compensação financeira paga pela União aos profissionais de saúde incapacitados pela Covid-19 ou aos seus herdeiros, em caso de óbito. O substitutivo apresentado por Bittar estende os mesmos direitos e valores aos agentes de segurança pública, como policiais de todas as corporações, guardas municipais, bombeiros, agentes de trânsito e guardas portuários.
25: E o combate à criminalidade e a proteção do patrimônio público estarão entre os destaques das comissões do Senado nesta semana.
12: Na pauta, propostas que endurecem as punições para o furto de combustíveis e ampliam o tempo máximo de internação de menores envolvidos em atos infracionais graves. Saiba mais com a repórter Marcela Cunha.
17: Na terça-feira, a Comissão de Serviços de Infraestrutura pode votar uma proposta que endurece a punição contra o furto e o roubo de combustíveis, com penas de 4 a 10 anos de reclusão. E na Comissão de Segurança Pública, uma proposta aumenta o tempo máximo de internação de adolescentes que cometerem atos infracionais graves, especialmente os equivalentes a crimes hediondos. Hoje, pelo ECA, a internação não pode passar de 3 anos, como lembrou o senador Fabiano Contarato, do PT do Espírito Santo.
18: Não é razoável, por exemplo, hoje, se um rapaz de 17 anos, 11 meses e 29 dias, ele estuprar e matar e ocultar o cadáver, ele vai ficar, no máximo, 3 anos.
17: Na quarta, a Comissão de Constituição e Justiça analisa o projeto que facilita a cobrança da pensão alimentícia e outro que amplia o prazo para vítimas de crimes sexuais cometidos na infância ou na adolescência pedirem indenização na justiça. Já na Comissão de Ciência e Tecnologia, destaque para o projeto que reforça a proteção de dados pessoais para reduzir o risco de vazamentos e uso indevido de informações dos cidadãos por empresas e órgãos públicos.
25: Já no plenário, estão na pauta desta semana medidas que ampliam a proteção aos trabalhadores domésticos resgatados de situação análoga à de escravidão.
12: A renegociação de dívidas de produtores rurais e a definição de novas regras para atividades de inteligência no país também estão na pauta. Repórter Pedro Pincer.
19: Na terça-feira, pode ser analisado o projeto que estabelece novas medidas de proteção e acolhimento para trabalhadores resgatados de condições análogas à escravidão. A ideia é ir além da punição aos infratores e assegurar o acolhimento estrutural das vítimas, com acesso facilitado a benefícios sociais, acompanhamento psicossocial e políticas de qualificação e inserção no mercado de trabalho. Outra novidade, segundo o senador veneziano Vital do Rego, do MDB da Paraíba, é o combate à exploração no ambiente doméstico.
1: O trabalho doméstico tradicionalmente invisibilizado nas políticas públicas e na fiscalização estatal. O projeto reconhece que esse setor apresenta riscos específicos de exploração em razão do isolamento do local de trabalho, da assimetria de poder entre empregador e empregado e da naturalização histórica de práticas abusivas.
19: Já na quarta-feira, o plenário analisa a criação de uma linha especial de crédito com recursos do Fundo Social do Pré-Sal para a renegociação de dívidas de produtores rurais. O relator, senador Renan Calheiros, do MDB de Alagoas, afirmou que o texto foi ajustado para impedir que a regulamentação da proposta crie exigências excessivas ou restrições que dificultem a sua aplicação. Constam ainda da pauta da semana o projeto que estabelece diretrizes para as atividades de inteligência no Brasil e o texto que cria a política de governança da administração pública federal.
25: E motoristas com bom histórico no trânsito já podem contar com uma novidade na renovação da Carteira Nacional de Habilitação. Entrou em vigor a renovação automática da CNH para condutores sem infrações sujeitas à pontuação nos últimos 12 meses.
12: A medida reduz etapas burocráticas, mas mantém a exigência dos exames médicos obrigatórios, retomada pelo Congresso Nacional. A nova lei também prevê a criação de um teto nacional para o valor desses exames, que será definido pela Secretaria Nacional de Trânsito. Com a edição de Paula Groba e trabalhos técnicos de João Lira, o Jornal do Senado fica por aqui. Acompanhe agora as notícias da Câmara dos Deputados. Boa noite.
25: Boa noite e até amanhã.
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7: Deputados aprovam convenção da OIT sobre segurança e saúde no trabalho.
16: Câmara cria cadastro de pesquisa sobre drogas experimentais contra o câncer.
7: Relatório final sobre o combate à misoginia deve ser apresentado na quarta.
16: Projeto que altera código de mineração já pode entrar na pauta do plenário.
7: Boa noite. O plenário da Câmara pode votar projeto criticado pelo governo que altera o Código de Mineração. O repórter Antônio Vital nos conta como está a discussão.
20: Ganhou o regime de urgência e pode ser votado a qualquer momento no plenário da Câmara projeto que altera diversos pontos da legislação da mineração. Entre outras medidas, o texto amplia o conceito de garimpeiro e cria o leilão social, que vai ofertar áreas de menor volume de minérios e pode beneficiar cooperativas de garimpeiros, que terão prioridade no processo de autorização. A lei atual define a garimpagem como trabalho individual que utiliza instrumentos rudimentares, aparelhos manuais ou máquinas simples. A nova definição prevê que a atividade não depende da técnica utilizada ou do tamanho da produção. A proposta foi apresentada por um grupo de trabalho criado em 2022 para propor mudanças no Código de Mineração. O projeto é assinado pelo deputado Felipe Barros, do PL do Paraná, coordenador do grupo. A justificativa é que o projeto dá mais agilidade ao processo de mineração. Um dos pontos permite que o plano de aproveitamento econômico da jazida levará em conta apenas questões de salubridade e segurança e não vai abranger o método utilizado no garimpo e beneficiamento. Outro dispensa licenciamento ambiental para pesquisa se a tecnologia usada não provocar impactos significativos. O regime de urgência provocou discussão no plenário. O governo se manifestou contra a proposta e pediu mais discussão antes da votação, como disse a deputada Érica Cocai, do PT do Distrito Federal.
21: Esse projeto é para legalizar o garimpo, e legalizar o garimpo sem regras. Nós, o Brasil inteiro, viu o desastre que houve no território Yanomami, pela ação sem regras do próprio garimpo. Porque não dá para ficar todo o tempo passando a boiada, porque meio ambiente é fundamental para a própria soberania. Mas nós também temos a posição do Ministério do Planejamento, da Casa Civil, do governo, contra esta proposição. Não dá para liberar, como está se propondo, o garimpo sem regras.
20: Já o deputado Joaquim Passarinho, do PL do Pará, relator do grupo de trabalho que apresentou a proposta, defendeu as mudanças na lei de mineração. Segundo ele, o objetivo é permitir que pequenas empresas atuem no setor.
22: No nosso projeto, não há nenhum tipo de restrição ao meio ambiente, não há nenhum tipo de facilitação, não há anuência prévia, não há tasta, não há nada disso. Pelo contrário. O que nós estamos tentando é tirar da mão de 5, 6 empresas, umas nacionais, outras internacionais, que detêm quase todo o subsolo nacional pesquisado. Está na mão de 5 empresas. E essas empresas não dão anuências para as menores empresas trabalharem. E o subsolo brasileiro, ele é do povo brasileiro.
20: Com o regime de urgência, o projeto que altera diversos pontos da legislação sobre mineração pode ser votado diretamente no plenário da Câmara sem passar pela análise das comissões permanentes da Casa. Da Rádio Câmara de Brasília, Antônio Vital.
2: Relações Exteriores.
4: Pastor Henrique Vieira, do PSOL do Rio de Janeiro, protocolou no STF um pedido de inclusão de novas lideranças da oposição em inquérito que busca esclarecer a atuação de políticos brasileiros contra instituições e contra a soberania nacional junto ao governo dos Estados Unidos.
5: Pastor Henrique Vieira defende uma apuração técnica sobre reuniões ocorridas no país norte-americano. O deputado suspeita que a taxação a produtos nacionais e os ataques ao sistema de pagamento instantâneo PIX é fruto de pressão dessas lideranças.
4: José Medeiros, do PL de Mato Grosso, critica a condução da política externa do governo federal. De acordo com o parlamentar, o executivo cria atritos com o governo dos Estados Unidos para desviar o foco das críticas e dos vários problemas nacionais.
5: José Medeiros alega que possíveis taxações contra produtos brasileiros resultam de uma investigação sobre práticas comerciais consideradas prejudiciais aos Estados Unidos. Ele reitera que as novas taxas não têm relação com qualquer atuação de parlamentares da oposição.
2: Educação.
4: Comissão aprova projeto que autoriza o uso de escolas para atividades da comunidade no entorno. A reportagem é de Júlia Lopes.
6: Quadra, auditório e sala de aula poderão ser usados pela comunidade fora do período letivo. A Comissão de Educação aprovou o projeto de lei que permite às comunidades utilizarem os prédios escolares para a prática de exercícios e atividades de lazer. Pelo texto, a direção de cada instituição será responsável pela autorização e quem solicitar o uso deverá assinar um termo de responsabilidade sobre o patrimônio escolar. Além disso, a utilização dos espaços não poderá interferir no funcionamento regular da escola durante o período letivo, nem em atividades extracurriculares. O relator da proposta, deputado Luiz Fernando Vampiro, do MDB de Santa Catarina, destacou que, em muitos casos, esses espaços são os únicos disponíveis na comunidade para a realização dessas atividades.
8: Porque em algumas cidades do Brasil, nós temos um ginásio, por exemplo, de uma escola que é único naquela cidade e por uma briga política de alguma coisa não pode ser utilizado pela comunidade. Esse é o objetivo dessa lei, é colocar como base nacional a autorização de prédios públicos para a utilização do seu entorno onde está inserido.
6: O projeto prevê a realização de atividades formativas, científicas, culturais e esportivas com o objetivo de integrar a comunidade escolar, incluindo as famílias dos estudantes e moradores do entorno de cada escola. O texto estabelece ainda que atividades com fins lucrativos só poderão ser autorizadas se forem realizadas por entidades públicas ou de caráter social ou filantrópico, com finalidade social comprovada. O deputado professor Reginaldo Veras, do PV do Distrito Federal, que participou da discussão da proposta, explica na prática como essa medida já acontece nas comunidades do Distrito Federal.
9: Até às 23 horas do sábado e do domingo, a quadra é utilizada ininterruptamente pela comunidade, porque simplesmente, senhoras e senhores, não tem outro espaço de lazer. E o grande barato? A gente dialogando com a galera que usa para jogar o futebol, a gente ainda faz os mutirões para que eles façam a pintura, para que eles mantenham o espaço.
6: A proposta que busca promover a integração entre a escola e a comunidade e altera a Lei de Diretrizes e Bases da Educação Nacional segue agora para análise na Comissão de Constituição e Justiça. Da Rádio Câmara de Brasília, Júlia Lopes.
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10: Saúde.
5: Câmara aprova projeto que cria cadastro de pesquisas sobre drogas experimentais para tratar o câncer. A repórter Sofia Peçanha nos conta como deve funcionar.
0: A Câmara dos Deputados aprovou o projeto que cria o Banco Nacional de Combate ao Câncer. O objetivo é divulgar em todo o país, de forma sistematizada, os protocolos abertos de pesquisa de drogas experimentais em oncologia já validadas pelas normas de ética médica. Segundo dados da Organização Mundial da Saúde, no ano passado o câncer foi a segunda doença responsável pelos óbitos registrados, juntamente ao grupo de doenças cardiovasculares e as doenças do aparelho respiratório. Nesse cenário, o projeto pretende democratizar os novos tratamentos, tornar os protocolos experimentais amplamente conhecidos pela comunidade médica e pelo público em geral, e humanizar os canais de acesso aos medicamentos e tratamentos, como ressaltou a deputada Rosângela Moro, de São Paulo, relatora na Comissão de Saúde.
10: A centralização dessas informações democratiza o acesso a novas opções de tratamento e fortalece a pesquisa clínica do país.
0: As pesquisas serão disponibilizadas ao público em geral, aos profissionais de saúde previamente registrados e às centrais de regulação de consultas de cada estado. Os dados coletados serão organizados e ordenados pelos ministérios das áreas da saúde e da ciência e tecnologia, ou por outro órgão indicado por estes ministérios. Médicos e demais profissionais poderão dispor de uma base de dados diversificada, atualizada, gratuita e

0: seguida pelo Senado, caso não haja recurso para análise no plenário. Da Rádio Câmara de Brasília, Sofia Peçanha.
1: Desenvolvimento Regional.
2: Ricardo Maia, do MDB, registra a visita que fez a vários municípios no interior da Bahia. O parlamentar cumprimenta a população e lideranças locais, especialmente das cidades de Tucano, Ouriçangas, Queimadas e Cansanção.
3: Ricardo Maia destaca seu retorno à cidade de Araci depois de uma ausência de 2 anos relacionada à morte de seu irmão. Ele ressalta que, mesmo distante, continuou enviando recursos para a compra de viaturas, ambulâncias, tratores e para a construção de quadras esportivas, entre outras iniciativas.
1: Trabalho.
2: Câmara aprova a Convenção da Organização Internacional do Trabalho sobre Segurança e Saúde no Trabalho. As informações com a repórter Daniele Lessa.
4: A Câmara dos Deputados aprovou o projeto que aprova o texto da Convenção 187 da Organização Internacional do Trabalho, a OIT, sobre o marco promocional para a segurança e a saúde no trabalho. O texto da convenção foi adotado pela OIT em 2006 e busca promover a melhoria das condições de segurança e saúde no trabalho, com ações para prevenir lesões, doenças e mortes relacionadas à atividade profissional. A mensagem presidencial que encaminhou o texto ao Congresso destaca que a segurança e a saúde no trabalho passaram a ser reconhecidas pela OIT como parte dos princípios e direitos fundamentais no mundo do trabalho. Segundo o documento, a proteção à vida, à saúde e à integridade física dos trabalhadores é um direito humano básico. A convenção prevê que os países que ratificarem o texto adotem uma política nacional, com programas nacionais de segurança e saúde no trabalho. Essas medidas devem ser construídas em consulta com organizações representativas de empregadores e trabalhadores. O texto também valoriza a criação de uma cultura de prevenção para reduzir riscos no ambiente de trabalho. Ao defender a proposta, o deputado Hildo Rocha, do MDB do Maranhão, argumentou que aumentar a segurança no trabalho melhora a produtividade das empresas.
5: Para que nós possamos criar um ambiente de trabalho mais seguro, mais saudável. E isso favorece, logicamente, a nossa economia brasileira, melhora, sem dúvida nenhuma, o custo Brasil, porque vai aumentar a produtividade.
4: Hildo Rocha disse ainda que o aumento da produtividade torna as empresas brasileiras mais atrativas para investimentos. O deputado Marcel Van Hatten, do Novo, do Rio Grande do Sul, encaminhou o voto contra a proposta, por considerar que o texto da convenção interfere no trabalho do parlamento.
6: Com tratados internacionais que afetam a nossa soberania, o Novo orienta contra. Afeta a nossa legislação nacional e a capacidade do parlamento decidir o que é melhor para o trabalhador.
4: O plenário da Câmara aprovou também mais 2 acordos internacionais. O protocolo de Montevidéu sobre compromisso com a democracia no Mercosul estabelece medidas a serem tomadas pelos países participantes em caso de ruptura da ordem democrática, incluindo fechamento de fronteiras e sanções políticas e diplomáticas. Também foi aprovado acordo com a Venezuela para a cooperação em ciência e tecnologia espacial, em projetos nas áreas de observação do território, telecomunicações, tecnologias e dados espaciais. O Brasil já mantém acordos similares com Argentina, Peru e Colômbia. A Convenção da Organização Internacional do Trabalho sobre Segurança e Saúde no Trabalho e os 2 acordos internacionais agora serão analisados no Senado. Da Rádio Câmara de Brasília, Daniele Lessa.
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1: Direitos Humanos.
3: relatório final do Grupo de Trabalho sobre Combate à Misoginia deve ser apresentado na próxima quarta-feira. O repórter Murilo Souza adianta um pouco de como foi a última discussão do GT.
1: A Câmara dos Deputados encerrou a fase de audiências públicas do Grupo de Trabalho que analisa o projeto de lei que equipara a misoginia, definida como ódio ou aversão às mulheres,

0: ao crime de racismo. O texto prevê penas de 2 a 5 anos de prisão para combater discursos de ódio e a discriminação baseada na crença da supremacia masculina. A coordenadora do colegiado, deputada Tabata Amaral, do PSB de São Paulo, anunciou que o foco agora está em receber sugestões técnicas para construir a versão para a votação.
1: O nosso trabalho está longe de ter terminado. A gente está agora numa fase muito importante de acolher as contribuições técnicas, de sugestões de alteração do texto que a gente está analisando. Então, por favor, me procurem, procurem a equipe do meu gabinete, a secretaria do nosso grupo de trabalho, para que a gente possa fazer esse esforço difícil, complexo, mas necessário, de tentar... Não sei se consensuar, mas com certeza consolidar as contribuições para que a gente possa avançar.
0: A última audiência pública reuniu juristas, pesquisadores e representantes de embaixadas para avaliar a eficiência jurídica da proposta. O objetivo é assegurar que os novos mecanismos possam ser aplicados de forma prática pelo sistema de justiça e estejam alinhados com os princípios da Constituição Federal, como a liberdade de expressão e a dignidade humana. Segundo a deputada, o relatório final do colegiado será apresentado na próxima quarta-feira. Durante a reunião, representantes estrangeiros compartilharam as experiências de seus países. Simon Fairweather, conselheiro político da Embaixada Britânica, explicou que o Reino Unido incluiu o sexo na lista de motivações de crimes de ódio. Pela legislação britânica, se um crime for motivado por hostilidade baseada no sexo, a pena se torna mais severa. Ele também destacou ações voltadas para o ambiente digital, como a proibição de aplicativos de inteligência artificial que tiram a roupa de mulheres em fotos sem autorização. Já a representante da embaixada francesa, Cynthia O'Hyon, afirmou que a lei da França evita o termo misoginia, por considerá-lo amplo e subjetivo. O direito francês prefere focar em sexismo ou violência sexista. A constitucionalista Alice Bianchini, presidente da Associação Brasileira de Mulheres de Carreiras Jurídicas, garantiu que a proposta atende aos critérios técnicos necessários para integrar o sistema penal. Ela rebateu críticas de que o texto criaria um conceito vago e explicou que a proposta segue a mesma lógica das leis que já punem o racismo e a homotransfobia. O projeto de lei que criminaliza o ódio contra mulheres já foi aprovado pelo Senado e, se for aprovado pela Câmara dos Deputados sem alterações, poderá seguir diretamente para a sanção presidencial. Da Rádio Câmara de Brasília, Murilo Souza.
2: Segurança Pública.
3: Coronel Ulisses, do União do Acre, relata sua experiência de mais de 30 anos na segurança pública para apoiar a classificação do PCC e do Comando Vermelho como organizações terroristas. Segundo ele, as facções espalham medo nas comunidades, dominam territórios e impõem regras.
4: Para Coronel Ulisses, o governo federal é tolerante com o crime organizado e, por isso, resiste contra a classificação dos grupos criminosos como terroristas. O deputado entende que só o endurecimento das leis é capaz de desestimular a criminalidade e ampliar a proteção aos cidadãos.
3: Delegado Éder Mauro, do PL, critica a condução da segurança pública no Pará diante do avanço de organizações criminosas no estado. Ele relata que comerciantes de Belém têm sido ameaçados por criminosos que cobram taxas para permitir o funcionamento de estabelecimentos.
4: Delegado Éder Mauro responsabiliza o grupo político que comandou o governo estadual nos últimos anos. Ele também contesta a eficácia da PEC da Segurança Pública, que busca centralizar as ações no governo federal. O deputado entende que os estados precisam de mais autonomia.
3: Termina agora o jornal Câmara dos Deputados, produzido pela Rádio Câmara, com trabalhos técnicos de Wellington Teles e apresentação de Val Monteiro e Luciana Vieira. Uma boa noite para você.
4: Você fica com as notícias do Tribunal de Contas da União. Boa noite.
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7: 20 horas e 3 minutos.
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Boa noite, Sapiranga. Boa noite, região. Mais uma vez, estamos aqui na Rádio Ferrabras FM para apresentar o programa Anunciando a Cristo. Esse programa que vai no ar toda segunda-feira, a partir das 20 horas. 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

0: Convido você a ficar ligadinho com a nossa programação, que vai até as 22 horas. Hoje estamos aqui juntamente com o pastor Clênio e o nosso irmão Fernando.
1: Luiz Felipe,
0: De Parubé, estão aqui junto conosco, vai nos trazer uma palavra abençoada. Ontem tivemos um culto abençoado em Parubé e foi bênção de Deus. Fica ligadinho na rádio Ferra Brás FM. Queremos saudar também os ouvintes que já estão mandando mensagem aqui pelo site, né? Que Deus abençoe você, que Deus abençoe a sua vida e que esse programa seja um culto no seu lar.

0: Paz do Senhor, pastor Clênio.
1: Paz do Senhor, irmão Robson. Paz do Senhor, irmão Luiz Felipe. Glória a Deus por estar aqui novamente na rádio para este programa Anunciando a Cristo. Onde quero também dar uma boa noite, uma paz do Senhor para todos os ouvintes deste programa abençoado. O intuito nosso é juntos adorarmos a Deus, juntos aprendermos mais da palavra do Senhor. Diante de tantas coisas que têm acontecido, por que não tirar um tempo? E neste momento são 2 horas de programa, onde tem louvores, tem a palavra que será ministrada, para aprendermos mais com o Senhor Jesus e também nos edificarmos, para que cada dia mais tenhamos mais fé, mais ânimo, mais determinação na obra do Senhor. Então eu espero que cada um dos ouvintes possa nessa noite ficar ligado na rádio, ouvir a palavra, quem sabe você queira pegar sua Bíblia já para se preparar, para logo mais termos a palavra, para acompanhar. Quem sabe vai poder já orar conosco logo mais. E consequentemente, este programa está entrando dentro do seu lar. É a palavra do Senhor. A palavra do Senhor chegando a cada um que está ouvindo este programa. Quem sabe você está andando no trânsito. Quem sabe está no trabalho escutando este programa. Que Deus possa falar com cada um dos ouvintes essa noite. E consequentemente conosco aqui também. Pois queremos exaltar o nome do Pai, do Filho e do Espírito Santo. Né, irmão e diácono Luiz Felipe? A ideia aqui é fazermos a vontade do Senhor.
2: Glória a Deus. Eu quero também saudar a todos os ouvintes, pastor Clênio, irmão Robson, né, com a paz do Senhor Jesus Cristo, agradecendo a Deus em primeiro lugar por esta oportunidade que estamos hoje reunidos aqui para fazer mais esta programação na Rádio Ferrabras, aqui na cidade de Sapiranga, e cremos que Deus tem grandes coisas para falar conosco e também para cada ouvinte que está escutando esta programação nesta noite.
1: Glória a Deus, irmão, glória a Deus. É bom trabalhar na obra do Senhor, é maravilhoso. Este fim de semana, né, irmão Robson? Estivemos ali na cidade de Parobé, o aniversário do Ministério Restauração. 22 anos do Ministério Restauração iniciou na cidade de Parobé e alcançou já a cidade, várias cidades do Rio Grande do Sul, vários estados e vários países pela obra do Senhor, que iniciou lá atrás na cidade de Porto Alegre e, consequentemente, após abrir em Porto Alegre, veio para Parobé. E são 22 anos que iniciou em Parobé. E a área de Parobé constitui de Sapiranga, Araricá, Nova Hartz, Parobé e Três Coroa, Igrejinha. Então a obra do Senhor tem crescido e programas que Deus tem abençoado na igreja tem sido maravilhas do Senhor. Temos visto cura, não ouvido, visto, enxergamos a cura diante de nossos olhos. Vi também pessoas sendo batizadas com o Espírito Santo, vi pessoas sendo restauradas e pessoas se entregando ao Senhor Jesus Cristo, confessando Ele como único e suficiente Salvador. Temos visto tantos milagres diante dos nossos olhos. Não foi só ouvir, foi ver. E este fim de semana, então, foi sábado e domingo, esta programação ali na sede em Parobé, onde Deus agiu tremendamente com suas maravilhas, a qual não somos dignos nem merecedores, mas Deus, conhecendo a cada um e a cada um que se entrega a Ele, Ele alcançou a vida das pessoas ali, uma resposta para seus pedidos, para suas orações, suas intercessões. Então estamos nessa segunda-feira muito alegre por ver a obra do Senhor crescendo, ver o Senhor agindo, arrancando as pessoas deste mundo de drogadição, arrancando as pessoas daquelas situações que se sente sem saída, mas com Jesus, e ali apresentamos Jesus para elas, num culto abençoado, a igreja cheia de pessoas, muitos visitantes, a qual foram impactados pela palavra do Senhor. Então, o resto é agradecer a Deus sobre todas as coisas e que nessa noite você possa ser alcançado. Porque o Senhor Deus, a qual pregamos, conhece tudo e a todos. O Senhor Jesus sofreu ali na cruz do Calvário, ressuscitou por todos. E ele rogou ao Pai, ele enviou o Consolador amado para que cada um de nós pudéssemos ser alcançado por ele ao darmos crédito à palavra do Senhor. Então o Espírito Santo que está a esquadrinhar nosso coração dia a dia possa chegar à vida de cada um aí. Aquele que já é cristão, aquele que já tem chamado, aquele que possa ser renovado essa noite, suas forças, seus propósitos, possa sentir a alegria de ser renovado nos dons espirituais. Aquele, quem sabe, está abatido, cansado, que está sem saída, se sentindo sem saída, oprimido. Sabemos que o mundo, nos dias de hoje, está com uma opressão gigante sobre as pessoas. Mas que nessa noite, ao escutar o programa, ouça a palavra do Senhor. Ouvindo a palavra do Senhor, é o Deus Todo-Poderoso falando contigo. E ouvindo a palavra, possa tocar o seu coração e você receber algo da parte do Senhor. Como são muitos ouvintes, certamente há todos os tipos de situação. Aí do outro lado, todos os tipos de situação, pessoas alegres, pessoas felizes, pessoas tristes, pessoas magoadas, pessoas precisando de perdão, pessoas desesperadas para poder encontrar alguém para pedir perdão. E que nessa noite o Espírito Santo fale ao seu coração e o direcione para viver dias extraordinários com o Senhor. De antemão, vou dar o endereço da igreja em Sapiranga. Fica na Avenida 20 de Setembro, número 7769, no bairro Voo Livre. Então, a nossa igreja em Sapiranga fica, o Ministério da Restauração, na Avenida 20 de Setembro, número 7769, bairro Voo Livre. Nossos cultos, domingo, terça e quinta-feira, sempre às 19h30. Encerra pontualmente às 21h. Em Parobé, a nossa sede fica na rua Adaviano Linde, 550. Culto quarta e domingo. Todas as quartas e domingo em Parobé, na rua Adaviano Linde, 550. E que Deus possa já abençoá-los. Eu quero fazer uma oração junto com todos os ouvintes, com os irmãos aqui na rádio. Senhor Deus e Pai, a Tua palavra, Senhor, é pura e verdadeira. Temos visto, Senhor, Teus milagres, enquanto outros sofrem, Senhor, ora acamado, ora em prisões, ora em hospitais, ora nos seus próprios lares, ora consigo mesmo, preso nos seus pensamentos, que já os corrói por dentro, por situações que não foram bem tratadas, não foram bem conduzidas, situações em que outros o atingiram com palavra, com situações que tornaram essas pessoas, ó Pai, se sentindo desvalorizada. Mas nós sabemos que no Teu nome, Jesus, há oportunidade para todos. Eu sei, Senhor, que ali na cruz do Calvário, o Senhor ali padeceu e ressuscitou o terceiro dia para que eu e cada ouvinte, cada cidadão possa, Senhor, ter a oportunidade de ter um encontro contigo. Então que nessa noite, Senhor, o Senhor possa agir em nossas vidas para renovo de propósito. Pois o que mais pregamos, o que mais queremos, Senhor, é uma vida eterna contigo no céu. Para isso, Senhor, aleluia, a palavra diz que o cair é do homem, o levantar é do Senhor. Levanta nessa noite, Senhor. Levanta o que está caído, restaura o que está sofrendo, Senhor. E os conduz para a tua teu caminho de salvação, os conduz, Senhor, para longe do pecado e mais para próximo do Senhor. Abençoa este programa, abençoa cada um dos ouvintes, nós aqui na rádio é o que eu te peço, em nome de Jesus. Amém.

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1: 20:29.
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0: Glórias a Deus, aqui vos fala é o Diácono Luiz Felipe, ali da cidade de Parobé. E agradecendo a Deus, novamente, por tudo que ele tem feito
1: pelas nossas vidas e por este momento, a qual estamos aqui na rádio juntamente com os irmãos. Agradecendo a Deus pelas suas misericórdias, como bem nos diz a palavra, que as misericórdias do Senhor é a causa de não sermos consumidos. Estamos aqui, bem digo que não é por merecimento humano, independente daquilo que somos ou não somos. Estamos aqui pela misericórdia de Deus. Então devemos agradecer a Deus por este momento. E eu quero trazer uma palavra, juntamente com os irmãos, um assunto bem interessante acerca das nossas emoções. E nós vamos basear esta acerca das emoções dentro da própria palavra de Deus, que nos traz vários personagens bíblicos que agiram nas suas emoções, viram as formas, de uma forma nas emoções. E nós sabemos, meus amados irmãos, que Deus não age nas nossas emoções e não age muitas das vezes na razão humana, porque Deus, como bem nós sabemos, ele é um Deus do sobrenatural. O que quer dizer? Que é acima do natural, é acima do que o homem pode, que o homem pode pensar na mente humana. Deus esteja muito além disso para o ser humano. E muitas vezes nosso problema, nós como ser humano, é querer enxergar aquilo que Deus tem para nós de uma forma humana. Por isso que muitas vezes nós ficamos aflitos, ficamos ansiosos, que a própria palavra de Deus nos fala que não podemos estar ansiosos por coisa alguma, mas que sim seja conhecida diante de Deus através das vossas petições, através da nossa, através da oração, de nós conversarmos com Deus, termos um coração sincero com Deus, aquilo que nós sentimos, aquilo que nos abala, aquilo que nos entristece, aquilo que nos causa medo, que nos causa incertezas. Colocar tudo diante de Deus, e a partir deste momento Deus começa a agir dentro daquilo que nós falamos a Deus, aquilo que nos aflige, aquilo que nos traz aflições. E Deus se agrada do homem que faz isso, coloca através da oração as suas petições, os seus pedidos diante de Deus. E eu quero ler com os irmãos uma dessas personagens bíblicas que se encontra no livro de Gênesis, bem conhecido de alguns, os irmãos que são conhecedores da Bíblia Sagrada, aqueles que não são conhecedores, são leigos da palavra de Deus, vão aprender mais um pouco desses personagens bíblicos que tiveram a sua visão, as suas atitudes foram feitas nas emoções, e que isso lhe trouxe consequências por querer fazer, tomar atitudes naquilo que ele achava que seria o bom para si. Fizeram algo fora da direção de Deus. E um exemplo, no capítulo 16 de Gênesis, podemos ler com os irmãos, capítulo 16 e o verso 1, que nos diz assim: Ora, Sarai, mulher de Abrão, não lhe gerava filhos, e ele tinha uma serva egípcia, cujo nome era Agar. E disse Sarai a Abrão: Eis que o Senhor me tem impedido de gerar. Entra, pois, a minha serva, porventura, tereis filhos dela. E ouviu Abrão a voz de Sarai. Assim tomou Sarai, mulher de Abrão, a Agar egípcia, sua serva, e deu-a por mulher a Abrão, seu marido, ao fim de 10 anos que Abrão habitara na terra de Canaã. E ele entrou a Agar, e ela concebeu, e vendo ela que concebera, foi sua senhora desprezada aos seus olhos. Então, meus amados irmãos, primeiro personagem bíblico que a gente analisa as emoções, porque Deus havia falado com Abraão que lhe daria um filho. Mas, meus amados irmãos, a Bíblia fala que eles eram já um casal de avançada idade. Então Sara, ela olha com a sua ótica humana, olhando, dizendo para Abraão: Que forma, Abraão, que eu vou gerar filhos se eu sou uma mulher já de idade avançada? A Bíblia nos diz que ela tinha em volta de 90 anos de idade. Então, lhe seria praticamente impossível na visão humana que Sara teria geraria filho. Até mesmo depois, no versículo 18, quando Deus fala com ele, o anjo fala com Sara, ela riu. Ela riu, pastor Clênio, porque ela olhou de que jeito, de que forma que eu, uma mulher já de idade avançada, que já passou o período de ter filhos, eu vou gerar filhos. E a Sara, ela teve uma visão humana que ela não creu, ela achou impossível que Deus iria fazer isso na vida dela. Mas, meus amados irmãos, quando Deus fala, Deus promete algo para o homem ou para uma mulher, ele vai cumprir. Muitas das vezes nós temos uma tendência de ver as coisas de uma mente humana, de um olhar humano, mas Deus não age na razão humana. Deus não age através do eu humano. E a gente vê que Sara ainda, ela quis agir na emoção, quis dar um jeitinho, dando a sua escrava egípcia Agar, para que então ali se deitasse com Abraão, para que gerasse esse filho que Deus havia prometido. Mas Deus não falou que seria com a serva egípcia. Deus falou que seria com a sua esposa Sara. E Sara quis dar um jeitinho para Deus. E Deus, meus amados ouvintes que me escuta nesta noite, Deus não precisa de ajuda de homens para fazer aquilo que ele nos promete para nós. Deus não precisa que nós venhamos a dar nosso jeitinho humano. Ele não precisa disso. Ele quer que nós venhamos apenas a crer que ele vai cumprir aquilo que ele tem nos prometido. Aleluia. E nós vemos, meus amados irmãos e vários também, nós vamos passando a Bíblia Sagrada, no decorrer do Velho Testamento, vem Jacó da mesma forma, ele olha com seus olhos humanos para Raquel, se agrada porque era uma mulher que era formosa, lhe agradou os seus olhos. Então ele olha Labão, na cultura ali de Labão, daquele povo que era irmão de Sara. Então, meus amados irmãos, eles olharam aquela questão ali e falavam então, falaram para Jacó: Jacó, para você casar com a nossa, com a filha, uma das nossas filhas, você vai ter que trabalhar 7 anos. Então se passou 7 anos e chegou o momento do casório, mas então se acorda Jacó e olha aquela situação ali e vê, mas não era Raquel que estava ali, era Lia. Então Jacó disse para Labão: mas o senhor me enganou. Então não, da nossa cultura não é assim que funciona. Primeiro se casa a primogênita, depois a mais nova. Então foi lá Jacó e trabalha mais 7 anos. Mas há um porém, irmãos, aqui, que a Bíblia fala que Lia era uma mulher que tinha um olho baço. O que quer dizer olho baço? Um olho sem brilho. Então podemos assim definir que era uma mulher que não tinha uma beleza como Raquel tinha. Então Jacó viu Raquel aquilo que lhe agradava aos seus olhos. Mas nós vemos que a genealogia de Jesus, ela vem através de Lia. Então que nós vemos que o propósito de Deus, o projeto de Deus era através de Lia. Então Jacó passou um processo que não era necessário ter passado. Passou porque as suas emoções estavam à flor da pele, porque ele agradou aos seus olhos. Agradou a sua vontade humana e não a vontade de Deus. A gente vê que ele não parou para pensar e ver: bom, Senhor, é da tua vontade? Jacó, ele estava cego pelas suas emoções, que ele continuou trabalhando mais 7 anos. Não quer dizer que Jacó acabou trabalhando 14 anos por Raquel, por aquilo que agradava aos seus olhos, que lhe agradava a si. Mas o projeto e o plano de Deus era com Lia. E nós vemos, meus amados irmãos, que tanto lá, como eu estava falando anteriormente, Sara, como também ali Jacó, as suas escolhas lhe trouxe consequências desnecessárias. Porque começou a dar conflito dentro do lar de Abraão, porque a sua serva lhe olhava de uma forma, como diz, uma forma torta, uma forma de desprezo. E aconteceu que houve um problema grande dentro do lar de Abraão, e da mesma forma, dentro da casa de Jacó, houve um problema da mesma forma, porque Raquel, a Bíblia diz que era uma mulher que não era fácil, era uma mulher bem muito complicada. Até mesmo dizia, se tu não me gerar filhos, porque ela era mulher estéril. E Lia era o contrário, Lia gerava filhos. E aquilo houve o conflito dentro dos lares, tanto lá de Sara, de Abraão, tanto de Jacó. Então assim nós vemos, meus amados irmãos, essa semelhança da consequência que é gerada, que quando nós agimos e quando nós tomamos decisões fora da direção de Deus. Quando as nossas emoções estão nos guiando e não a vontade de Deus. Aleluia. E muitas das vezes, meus amados irmãos, esse é o nosso grande problema. Até eu sempre digo, eu sempre falo, e até há pouco tempo eu estava conversando aqui o pastor Clênio, o irmão Robson, que muitas das vezes, irmãos, há dois tipos de deserto. A deserto que o Espírito Santo nos coloca para nos moldar, para trabalhar na nossa vida, nas nossas estruturas, nas nossas emoções. E há deserto que nós nos colocamos. É deserto os problemas que nós nos colocamos por querer fazer as coisas do nosso jeito humano. Por não olharmos para Deus, Senhor, qual é a tua vontade? Qual é o teu propósito frente a esta situação? Porque nós temos uma tendência de fazer as coisas do nosso jeitinho brasileiro. E Deus não precisa de jeitinho brasileiro para agir na nossa vida. Para agir, que Deus falou, está falado. O que Deus tem para mim, a tua vida, se Ele diz que vai fazer, vai fazer. Deus não precisa do seu jeitinho. E mais outros, meus amados irmãos, versículos bíblicos, um exemplo, Sansão foi outro personagem bíblico que agiu na emoção, foi orientado. Ele tinha tendência, ele se agradava pelas mulheres filisteias, sendo que tinha mulheres ali hebreias que ele poderia se casar. Mas aquilo que agradava a si, aquilo que lhe agradava aos seus olhos, às suas emoções, porque ele foi aconselhado pelos seus pais, dizendo: meu filho, por que você vai casar lá com uma filisteia que era inimigo do povo de Israel? Por que você vai tomar esta decisão se você pode casar com uma hebreia? Mas Sansão escolheu agradar o seu eu, aos seus olhos. Porque chegou a primeira, também tentou, porque os filisteus tentavam, através daquelas mulheres que lhe agradavam, lhe descobrir qual era o segredo da sua força. E nós vemos, meus amados irmãos, que lá então em Dalila, ele revela porque a mulher começou a conversar com ele e persuadir a Sansão dentro das suas emoções. Então, meus amados irmãos, nós vemos que então chega a Sansão e fala para ela o segredo. E nós vemos os personagens bíblicos, irmãos, qual foi o fim de Sansão? Ele foi preso e se desviou do propósito que ele tinha, que Deus tinha para a vida de Sansão. O que foi? As emoções tiraram Sansão do propósito de Deus. Sansão não deu ouvido à vontade de Deus. Outra personagem bíblica que trouxe, meus amados irmãos, outra personagem bíblica que sofreu consequências por ser movido pelas suas emoções. Então, meus amados irmãos, também nós vemos depois Elias, que passou um momento difícil, quando Jezabel então ameaça Elias, ele vai para a caverna. Mas Deus fala com Elias: Elias, o que está fazendo aí? Ainda tem 7.000 lá fora que não se dobrou para Baal. Elias, então, ele foi diferente. Ele escutou a voz de Deus e foi em diante. Ele foi e ouviu a voz de Deus, mas as emoções de Elias estavam quase lhe tirando o propósito de Deus. Então, meus amados irmãos, o que nós podemos ver isso? Quem sabe você está numa situação difícil, meu amado ouvinte, quem sabe você está numa situação que aos olhos humanos parece impossível de se resolver. Quem sabe está, você olha para a tua situação, você vê um beco sem saída, quem sabe você pensou tantas coisas e fazer. Quem sabe você já fez o seu jeitinho brasileiro que muitas pessoas querem fazer. Quem sabe você passou consequência desnecessária por não ouvir a voz de Deus, como fez Sara, Abraão, fez Jacó. Mas o Senhor, Ele quer que eu e você venhamos a viver aquilo que Ele tem para nós. Mesmo que para os nossos olhos humanos parece loucura. Aos nossos olhos humanos parece que é difícil. Quem sabe Deus te prometeu algo, aos teus olhos humanos você pensa assim, mas eu não vejo isso acontecer, não tem vestígios que isso vai acontecer. Mas se Deus falou contigo, meu amado irmão, minha amada irmã, meu amado ouvinte que me escuta nesta noite, se Deus falou que vai fazer, Ele vai fazer, meu irmão. Não sabemos a forma, quem sabe você, mas eu não vejo solução. Mas se você crer, entregar teu caminho ao Senhor, como diz a palavra do Senhor, entrega teu caminho ao Senhor. O que é entregar? É entregar a tua vida, tuas emoções, a tua história, o teu futuro nas mãos do Senhor. Não questionar a forma que Deus vai fazer. Entregar teu caminho ao Senhor e confiar nele. Ter a certeza que Ele vai operar, que Ele vai agir. Aleluia. E Ele tudo vai fazer. Ele vai fazer o melhor para a tua vida. Porque eu digo, meus amados irmãos, muitas vezes nós olhamos de uma forma humana, olhamos para o nosso eu, nós começamos a olhar de uma forma racional as coisas, e Deus não vai agir na emoção e nem nas nossas emoções, nem na questão da área da razão, mas naquilo que Ele tem para nós, aquilo que Ele tem para nossas vidas. E nós temos que crer, irmãos. E quem sabe você está num momento difícil, está sobrecarregado, está triste, abatido, as tuas emoções, quem sabe até hoje tem te levado para consequências desnecessárias. Quem sabe as tuas emoções te trouxe sérios problemas para a tua vida, na tua família, em todas as áreas da tua vida. Mas o Senhor diz no livro de Mateus, capítulo 11, verso 28, que os irmãos bem conhecem, alguns irmãos conhecem, diz, está dizendo, vinde a mim todos os que estáis cansados e oprimidos, aqueles que estão cansados de pedalar, de caminhar, quem sabe não vê solução, não vê as coisas acontecerem, mas quem sabe porque até hoje você tem sido guiado pelas tuas emoções e não pela vontade de Deus. Quem sabe você tem caminhado pelas emoções da murmuração, de reclamar o porquê que não acontece, Senhor, por que não está acontecendo? Aleluia! Porque nós vemos, meus amados irmãos, que o povo de Israel estava sendo abençoado e murmurou. E o que aconteceu com o povo de Israel? Irmão Robinson, a Bíblia fala que era 40 dias para o povo passar o deserto. E quantos dias o povo passou no deserto? 40 anos. Será que era necessário

temperatura de quase 0 grau. E o que Deus mandava? Mandava que vinha uma tocha, uma bola de fogo que acompanhava o povo para esquentar o seu povo. Dava comida, dava bebida. E mesmo assim o povo murmurava. E trouxe consequências para o povo em murmurar. O que, que é isso, murmuração? Emoções. Por querer fazer que as coisas sejam da sua forma, daquilo que eu imagino que tem que ser. E isso é uma atitude nossa de altivez e de soberba. Porque nós somos humanos que não sabemos o que vai acontecer nem... É que eu digo, a minha esperança, meu Robson, que eu vou chegar na minha casa hoje. Mas a certeza está em Deus que eu vou chegar na minha casa nesta noite. Aleluia. Então, meus amados irmãos, se não temos o controle dos segundos que posteriores que há de vir, por que eu vou questionar a forma de Deus trabalhar? Por que eu vou deixar ser conduzido aos meus achismos humanos? Querer achar que eu vou fazer as formas do meu jeito e assim tem que ser e pronto? Não. A vontade de Deus, por isso que a Bíblia fala no livro de Romanos, no capítulo 12, verso 2, que a vontade de Deus, ela é o quê? Ela é boa, ela é perfeita e ela é agradável. O que quer dizer? A vontade de Deus não nos traz luta, não nos traz lutas internas, ela nos traz paz, certeza, convicção que Deus está no controle. E muitas das vezes a vontade de Deus vai contra a nossa vontade humana. Mas por quê? Porque Deus sabe o nosso amanhã, Ele sabe a minha estrutura. Ele sabe o que é melhor para nós neste período de tempo. Se Deus falou para você, meu amado ouvinte, que Deus vai fazer a tua vida, Ele vai fazer. Mas Ele precisa primeiro trabalhar na tua vida. Ele precisa trabalhar na nossa vida, por quê? Porque muitas das vezes, meus amados irmãos, não estamos nem preparados, não temos nem estrutura para ser abençoado por Deus. Aleluia. Então, meus amados irmãos, nesta noite, deixa que Deus conduza a tua vida. Deixa que Deus conduza a todas as áreas da tua vida a partir desse dia. E quem sabe você diz assim, mas eu tenho dificuldade. Peça a Deus que o livro de Romanos que você já é esse. Que venha a transformação do vosso entendimento. Para que vocês possam experimentar a vontade de Deus. Que é boa, é perfeita e agradável. Quem sabe você não consiga entender esta mensagem daqui para frente, você não consiga compreender, quem sabe até hoje você tem sido levado às suas emoções e você apenas acumulou derrotas, frustrações na tua vida. Quem sabe na tua vida amorosa, quem sabe nas tuas finanças, quem sabe no teu lar, quem sabe no teu trabalho, quem sabe nos teus estudos, quem sabe no teu ministério. Eu te digo uma coisa nesta noite, entrega o teu caminho ao Senhor nesta noite. Entrega da tua vida nas mãos de Deus, os teus pensamentos, as tuas emoções, porque Deus sabe o que é melhor para a tua vida. Deus sabe o que você precisa neste momento. Deus sabe qual é o caminho melhor para a tua vida. Porque Deus não quer que nós venhamos lá no final da nossa vida, irmãos, venhamos estar uma vida de frustração, uma vida desgraçada, uma vida triste, abatida, deprimida, com ansiedade. Por quê, meus amados irmãos? Porque Deus, Ele nos ama. Mas Deus nos dá algo, Deus deu algo que Deus nos respeita, chamado livre-arbítrio, livre escolha. Você nesta noite, você está escutando esta mensagem que Deus está falando com a tua vida nesta noite. Mas Deus te deu algo chamado livre-arbítrio, livre escolha. Hoje, através desta mensagem, a partir desta noite, está nas tuas mãos qual é o caminho que você quer trilhar. Está nas tuas mãos. Deus tem algo para a tua vida, Deus tem algo para fazer através da tua vida. Aleluia. Não deixe, meus amados, a partir desta noite, não deixe que as tuas emoções continuem guiando a tua vida. Deus não quer você frustrado. Deus não quer você derrotado. Deus quer fazer você mais que vencedor, porque Jesus diz, porque não foi vós que escolheste a mim, mas eu escolhi a vós. E escolhi para que deis fruto, e que este fruto permaneça.

E o que é esse fruto? Que esse fruto da palavra de Deus que vai na tua vida venha gerar mais frutos no mundo. Aleluia. Mas as nossas, se nós somos conduzidos nas nossas emoções, não vamos conseguir produzir fruto. Vamos conseguir produzir frustrações. Imagina, meus amados irmãos, você lá passando tantos anos e você dizer: poderia ter feito tanta coisa diferente. Tanta coisa, eu digo por mim, irmãos, quanta coisa, eu agi nas minhas emoções. Mas, e todas as escolhas que eu tive no meu passado, nas emoções que eu tomei fora da direção de Deus, irmão Robson, pastor Clênio, me gerou consequências. É o que eu sempre digo, hoje, glória a Deus, eu sou diácono, mas hoje, pela minha vivência de vida, eu já me estou evangelista. Mas será que foi culpa do homem ou de uma mulher? Não. Foi culpa exclusivamente da minha pessoa, que tive escolhas das emoções. Mas pela misericórdia de Deus, pelo amor de Deus, pela minha vida, hoje eu posso estar aqui, nesta rádio, porque o amor de Deus, porque Deus nos dá oportunidades. E nesta noite, meu amado irmão, minha amada irmã, meu amado ouvinte que me escuta nesta noite, Deus quer escrever uma nova história na tua vida. Amém. Quem sabe você é uma pessoa irada, quem sabe você é aquela pessoa, eu não levo o desaforo para casa. Quem sabe aquela pessoa, quem sabe isso é o nosso eu, as suas emoções, o teu temperamento, te levou para coisas innecessárias. Deus é um Deus que age no nosso temperamento. Aleluia. Quem sabe você lá é um colérico, você é um sanguíneo, você é um melancólico, um fleumático. E isso, algumas áreas negativas, tem as áreas negativas desse temperamento, tem te prejudicado. Deus é um Deus que trabalha em todos os tipos de pessoas e todos os temperamentos. Aleluia. Mas Deus precisa que você entregue o teu caminho para Ele. Eu digo esta palavra, irmãos. Eu digo esta palavra, irmãos. Tanto para cristão quanto para não cristão. E continua dizendo Mateus capítulo 11, verso 28. Como eu falei, vinde a mim, Jesus dizendo, e todos que estáis cansados e oprimidos, e eu vos aliviarei. Ele está dizendo, embora quem sabe até hoje você viveu nas tuas emoções, o Senhor diz que hoje pode escrever uma nova história. E quem sabe você está cansado da vida que até hoje você tem levado. Quem sabe hoje você encontra oprimido até hoje pelas decisões, as emoções que você tomou no teu passado. Ele está dizendo que Ele já pode te aliviar. Mas Ele está dizendo que temos que ir a Ele. Temos que ir ao encontro dEle. Temos que buscar a Ele. Temos que nos humilhar diante dEle. E se consequentemente Ele vai te dar uma mente renovada através do Espírito Santo, que você vai começar a entender, compreender e viver a vontade de Deus, que é boa, é perfeita e é agradável. Aleluia. No momento, muitas vezes a vontade de Deus ela é dura, mas é o melhor para nós, porque Ele conhece a tua vida e Ele conhece, aleluia, o teu futuro. Ele sabe o que você precisa hoje. Entrega teu caminho ao Senhor, meu amado irmão. Ouve esta palavra, como diz o livro de Tiago, capítulo 1. Que não venhamos apenas ser ouvinte da palavra, mas sim ser praticantes. Deus quer que venhamos ser praticantes da sua palavra, e não apenas ouvinte. Glórias a Deus, agradeço a minha oportunidade nesta noite. E que cada um de vocês, ouvintes desta programação, guarde esta palavra no teu coração, que grandes coisas o Senhor tem para a tua vida.